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4: 9 e 7.
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5: 9 e 11.

Que mês gostoso esse de junho, né? É mês de São João, dia dos namorados tá aí, ó, já na próxima sexta-feira. A Copa já tá batendo na porta, já já tem jogo do Brasil. E será que a gente vai levar o Hexa dessa vez? Hein, turma? Programa Vibe Total. Essa aqui é top, hein? Quem vai cantar pra você é o Darlan, repita.

Marshmallow por aqui, embalando a nossa segunda-feira no nosso Vibe Total. É você de rádio ligado aí onde? Me conta, quero saber, em casa, no trabalho, no seu deslocamento, aí no seu trajeto, nas suas atividades. Tá malhando? Ih, tá fazendo coisinhas? Pedidomusical.com.br, manda aí, vai.

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8: 9:25.

0: vai. Simbora. Turma do pagode. A gente viaja na maionese aqui, cara, nessas músicas. É. Antes também rolou Murilo Huff, Saudade Estranha, hein? Bom demais. Ó, daqui a pouquinho eu volto com mais uma sequência só de pedra.
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4: 9:35.
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4: 9:38.
0: Demorou, já entro aqui do seu ladinho, fazendo o clima vibe dessa segunda-feira, desse início de semana, né? Chegando aquele sinalzinho disfarçado aqui pra você, hein? Com Duda Paiva, simbora.

maldade, eu e bebida. Não sei se é uma boa combinação não, produção. Yasmin Santos, com o seu gogó de ouro, praticamente quase idêntico ao de Marília Mendonça, abrilhantando aqui o nosso vibe total. Ou melhor, fechando a nossa edição de hoje, dessa segunda-feira. Obrigada, turma. Te espero aqui amanhã no mesmo horário, hein? Tchau, tchau. Bye.

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3: 9h52.
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3: 9h55.
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Baby, voltamos. Claro. Esse é o nosso Songs of Love para todo o Brasil. Que prazer imenso, hein? De estar com vocês a partir de agora, trazendo os grandes hits, os grandes sucessos. E convidando você para viajar comigo no planeta chamado amor. Hoje, segunda-feira, dia 8, a gente começa muito bem com Cyndi Lauper. Time After Time. Aumenta aí.

0: demais, hein? James Blunt, You Are Beautiful aqui na programação. E você, como é que você está por aí? Tudo bem? Eu fico felizão demais, hein, de estar aqui com vocês. Obrigado mesmo pelo seu carinho, pela sua audiência. Continuem com a gente, mandando aquele alusão. A gente vai fazer o seguinte, ó, vamos dar uma paradinha rápida. Daqui a pouco, a gente volta com muito mais sucesso e claro, você participando e mandando aquele alusão especial, hein?
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3: 10:19.
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1: 10:23.
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1: Muito bem, voltamos. Lionel Richie, sem

0: Que Tatum's Tower, Side of the World, aqui na programação mais gostosa. Demais, hein? Fala aí, tudo bem, meu povo lindo? Como é que você tá por aí? Curtindo cada momento mais gostoso do seu rádio? E como eu fico feliz em te trazer as grandes músicas, os grandes sucessos e sempre convidando você para participar. A gente vai fazer o seguinte agora, uma paradinha, mas é rápida. Já já
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0: 10h42.
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12: 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E a gente continua por aqui com nossos Songs of Love para todo o Brasil. Commodores, Steel Baby, aumenta aí.

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0: Slide the Wedding com saudoso Patrick Swayze aqui na programação mais gostosa do seu rádio. Encerrando muito bem a primeira hora nesta segunda-feira, hoje, dia 8 de junho de 2026. Já já tem muito
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2: 11:05.
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2: 11:08.
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11: Olá, voltamos aqui no Songs of Love. Juanes, pra teu amor, aqui na programação, baby.

0: Baby, Mariah Carey, My All, aqui na programação. Demais essa música, hein? E você, tá curtindo? Vamos fazer o seguinte, já eu volto.
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2: 11:28.
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2: 11:32.
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17: Olá, voltamos aqui no Songs of Love, trazendo os grandes hits, os grandes sucessos da música romântica. Johnny Rivers. Momento.

0: Yeah. Demais, hein? Uau. WhatsApp aqui na programação. Sonzeira demais, hein? Pra curtir bem juntinho, fala a verdade, gostou? A gente vai fazer o seguinte agora, parar só um pouquinho, mas é rapidinho. Daqui a pouco eu volto com o último bloco que está demais. Eu espero
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0: você.
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4: 11:52.
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4: 11:55.

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2: 12:13.
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0: Meia-noite 16.

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2: 00:33.
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2: 00:36.

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2: 00:52.
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2: Meia-noite e 54.

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4: 1:12.
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2: 1:15. 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
4: No seu rádio, as melhores canções. No ar, histórias que começam com um olhar. É, tem dessas histórias, outras com uma conversa, mas quase todas têm uma música que ficou sempre na memória. Viagem musical, retornando com Léo Jaime, Gatinha Manhosa.

0: O nosso bloco teve João Bosco e Vinícius, Você é Tudo que Eu Pedi a Deus. Grandes vozes, grandes músicas aqui no nosso Viagem Musical, nessa programação linda. Betty Davis Sais aqui no programa. Já já a gente volta com mais pra você no Viagem Musical.
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3: 1:31.
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3: 1:34.
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11: Ei, é viagem musical, é programação. A gente segue com músicas que ajudaram a escrever capítulos inesquecíveis na vida de tantas pessoas. Jorge Versilo, Final Feliz.

0: Aqui teve som, teve música com Rio Negro e Solimões, Ponto de Chegada. E Let On Me, sucesso que você ouviu no nosso terceiro bloco. Daqui a pouco, uma canção que já fez dedicatória de muita gente apaixonada.
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4: 1h48.
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0: 1h53.
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2: E o nosso viagem retorna. Seguimos aqui com canções que transformaram sentimentos em melodia. KLB, A Dor Desse Amor.

0: Pra fechar o programa, teve Choram as Rosas com Bruno e Marrone e Bee Gees também com som na nossa edição. Chegamos ao final, o último bloco foi. Que a música continue fazendo parte da sua história e amanhã tem mais Viagem Musical por aqui.
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3: 2:08.
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4: 2:11.

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2: 2:26.
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2: 2:30.

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3: 2h49.
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12: 2h52.

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1: 3 e 9.
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1: 3:15.
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1: 3:15.
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0: 3:18.
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0: 3:18.
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0: 3:21.
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0: 3:21.
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0: 3:24.
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0: 3:25.
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0: 3:28. 98,7.
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0: 3:28.
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1: 3:31.
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1: 3:31.
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11: 3:35.
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11: 3:38.
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11: 3:39.
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6: 3:43.
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6: 3:43.
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6: 3:43.
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20: 3:47.
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20: 3:47.
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27: 3:51.
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27: 3:51.
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27: 3:53.
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6: 3:54.
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6: 3:56.
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6: 3:56.
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4: 3:59.
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4: 3:59.
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4: 4:02.
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4: 4:02.
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13: 4 e 4.
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13: 4 e 5.
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13: 4 e 7.
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13: 4 e 7.
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3: 4:10.
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3: 4:11.
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4: 4:14.
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4: 4:14.
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8: 4:17.
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8: 4:18.
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3: 4:21. 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
3: 4:21.
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3: 4:23.
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3: 4:24.
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3: 4:28.
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3: 4:29.
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25: 4:32.
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28: Libertas FM e a hora certa.
25: 4:32.
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2: 4:36.
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2: 4:36.
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2: 4:39.
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12: Libertas FM e a hora certa. 4:39.
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0: 4:42.
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3: Alô, moçada, alô, minha gente. Estamos chegando com o Sertão Caboclo, aquele programa bruto, aquele programa raiz, aquele programa de moda caipira. Eita, coisa boa demais. Obrigado pela audiência, o carinho. Você da cidade, você do campo, você de toda a região. É a partir de agora que o filho chora e a mãe não vê. É a partir de agora que as modas sertanejas tomam conta da nossa programação. E já te convido para poder participar junto com a gente também através do nosso portal, né? Nossa página oficial para você participar com a gente, que é o pedidomusical.com.br. A gente começa de moda boa, moda bonita, com o sucesso de Breno Reis e Marco Viola no Batido do Pagode. Segura que é moda bruta.

0: Lencinho de Inhandoti, meus amigos Guilherme e Gustavo, também marcando presença aqui com a gente no nosso Sertão Caboclo. Teve ainda Carro de Boi, Ronaldo Viola e João Carvalho, Paineira Velha, Zé Fortuna e Pitangueira. E ainda passaram Breno Reis e Marco Viola no Batido do Pagode. Eita, coisa boa! Começar o programa Sertão Caboclo desse jeito, com tanta moda bonita, só mostra que cada vez mais a nossa equipe está se empenhando em procurar um repertório de qualidade para você matar a saudade aqui junto com a gente. Daqui a pouquinho tem mais uma das antigas, já tem Dino Franco e Moraí.
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3: 4:56.
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3: 4:58.
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4: Estamos de volta com o programa Sertão Caboclo, programa mais sertanejo do seu rádio, também trazendo a participação e indicação dos nossos ouvintes. Obrigado pelo carinho, pela audiência. Mandar um abraço lá pro Estevão, tá junto com a gente, mandando lá pro Renato, o Marcelo, o Vidal, pessoal que trabalham com ele, né? Muito obrigado pelo carinho, muito obrigado pela companhia, pela audiência. Gilmar tá aqui junto com a gente. Olá, Kleber, manda um abraço pra Darcy, minha esposa. Amamos a programação toda da rádio, principalmente o Sertão Caboclo. Muito obrigado, viu? Abração pra você, Gilmar, pra Darcy e pra toda essa família linda, maravilhosa aí. Quem mais? O Luiz Mar tá com a gente, o Orival também tá na nossa audiência. Alô, Áurea, a Áurea, a Elaine, o Lucas e o Pierrot, pessoal que estão lá curtindo a nossa programação. Bom demais ter vocês aqui com a gente. Bora de modão, bora de sucesso, clássico da música sertaneja com

0: Direto de Liberdade, Goiânia e Paranaense, tivemos ainda o Alan e Aladim. Me deixe entrar em sua vida. Dino Frank e Moraí Amargurado. Só moda boa, só moda bonita, só moda um jeitado aqui na programação do Sertão Caboclo. E a gente volta daqui a pouquinho, já já trazendo mais sucesso de ouro. Daqui a pouco tem mais modão pra matar a saudade.
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5: 5:10.
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4: 5:13.
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0: Mexicano, a Bituca, Mágoa de Boiadeiro, Serjão Reis. É uma melhor que a outra, só sucesso bonito, só modão clássico aqui no Sertão Caboclo, né? Não é à toa que é um programa que realmente resgata e mantém essa tradição caipira acesa, né? Essa chama da viola acesa aqui na nossa programação. Bom, daqui a pouquinho a gente já tá de volta com a melhor companhia do pessoal e do comércio, dando aquele apoio pra gente, dando aquela força, dando aquele incentivo, e você na audiência do maior programa sertanejo raiz do Brasil.
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4: 5:24.
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4: 5:27.
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0: Estamos de volta com o programa Sertão Caboclo, meu filho. Aqui é moda boa, aqui a moda é sentida, aqui o modão é traiado. Só sucesso de ouro. Manda um abração bem especial para quem tá aqui junto com a gente, a Leide, o Nilson. Alô, Terezinha. O Edson tá aqui junto com a esposa Mona Lisa. Estão curtindo e acompanhando também a programação do Sertão Caboclo. Aquele carinho todo especial para vocês. Para fechar essa primeira hora, eu convoco eles, Gil e Geno, pro Pó

0: campeão do laço, César e Paulinho, Lourenço e Lorival, Riozinho, com César Menotti e Fabiano, tivemos ainda Centelha Divina, Jacó e Jacozinho e Gino e Geno. Proposta aqui na nossa programação. Daqui a pouquinho tem mais, hein? Já já abrindo a segunda e última hora do Sertão Caboclo, tem Pedro Bento e Zé da Estrada, tem João Paulo e Daniel, tem Vieira e Verinha e muita gente de talento cantando bonito no seu rádio.
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11: 5:50.
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11: 5:53.
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16: Alô, meu povo, estamos de volta chegando com mais um programa Sertão Caboclo. Só sucesso para você que tá acompanhando com a gente em mais uma hora do melhor da música sertaneja raiz. Aumenta o volume, vem aqui com a gente. Mais uma prosinha de moda boa. Pedro Mendes é na estrada, Noite Fria.

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1: 6 e 2.
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11: É isso aí, meu povo. Já estamos de volta com o programa Sertão Caboclo. Falando de moda de viola raiz, tocando as coisas do nosso sertão, as coisas, né, que movimentam, né, o setor caipira, esse movimento que a gente levanta essa bandeira, que a gente mantém acesa a chama da viola, da música que conta a nossa história e conta um pouquinho da trajetória, né, do peão, do boiadeiro, da nossa gente, do nosso povão. É por isso que o Sertão Caboclo tá cada vez mais forte. Vamos de moda bonita, chegando agora com Recaída, João Mulato e Douradinhos.

do Cavalo Branco, Zé Carreira e Carreirinho, tivemos Rico e Zeca, Ilusão de uma Vida e Recaída, João Mulato e Douradinho, nesta segunda-feira bonita. É semana que começa, é semana que se inicia e a gente por aqui fazendo essa festa gostosa no seu rádio. Daqui a pouquinho tem mais, já já tem Zilo e Zalo. Daqui a pouco.

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7: 6:18.
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9: Ei, sertão caboclo, seu danado! Já estamos de volta por aqui com o melhor da música sertaneja raiz. Modão de qualidade, modão de categoria. Modão caipira do jeito que a gente gosta, com pedigree. Manda um abração pra todo mundo que tá participando, ó. Você que nunca participou, é muito fácil. É só acessar o site, a plataforma pedidomusical.com.br do seu smartphone, do seu computador, do seu tablet, tá? Manda aí pra gente o seu abraço, o seu alusão, que vai ser bom demais. Jéssica tá aqui junto com a gente, mandando lá pra o José, o Thiago e também o Paulo Almeida. Alô, Rian! Aquele carinho especial tá mandando lá pro pai, né? O William e pra mãe Sara, que estão curtindo aqui a nossa programação. Loura, isso, Loura, um abração pra você, um beijo no coração. Tá aí sintonizada junto com a gente, a Luzia também, a Creuza, o Emanuel, Renatinha, todo esse povão maravilhoso. Obrigado pelo carinho e pela companhia de vocês. Vamos que vamos, moda bonita chegando com Silizalo, lição do caboclo.

0: Solevante, Solene, Minha Decisão, Canário e Passarinho, Saudades de Matão, Lição do Caboclo Zilizalo. Daqui a pouquinho a gente já volta, e aí, meus amigos, é pra falar de amor, é pra falar de sentimento.
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4: 6:27.
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4: Seis e trinta e um.
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6: Estamos de volta com o Sertão Caboclo aqui na sua rádio. Quem aí tá apaixonado? Quem aí tá com o coração batendo mais acelerado? É Sertão Caboclo para falar de amor aqui na sua rádio preferida. A gente abre esse último bloco com eles. Uma das duplas mais apaixonadas do Brasil, uma das duplas mais ovacionadas. Estamos falando dos irmãos Zezé de Camargo e Luciano, para não pensar em você.

0: Clarícia, João Paulo e Daniel, Dalvan, amigo, amante anônimo, Gen Giovanni, ainda Zezé de Camargo e Luciano, pra não pensar em você. E assim a gente fecha mais um programa Sertão Caboclo, na graça de Deus e na boa companhia dos melhores ouvintes. Amanhã estaremos de volta nesse mesmo horário com o que há de melhor no sertanejão raiz. Fiquem com Deus e até amanhã com mais um Sertão Caboclo.
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2: 6:48.
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0: 6:51.

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2: Olá, seja bem-vindo, bem-vinda a mais um Só Clássicos Sertanejos. A partir de agora, muita moda boa na sua segunda-feira. A gente começando com energia positiva e com aquele gás gostoso, né? Pra começar a semana mesmo pensando positivamente. Muito obrigado pela sua companhia e audiência. Eu já te convido a partir de agora pra gente viajar pelo tempo. Resgatar as mais belas, lindas canções sertanejas. As mais belas histórias compartilhadas através dessas poesias. Essas músicas que eternizaram momentos e quem sabe algum momento da sua vida, hein? Que tal relembrar com a gente? Então vem pra cá que são 2 horas com o melhor do sertanejo modão. Na verdade, só clássico sertanejo. Pra começar tem Gilberto e Gilmar.

0: Sou eu, Christian e Ralph. Teve Leandro e Leonardo entre Engole Outro, As Mineirinhas Pode Viver a Sua Vida, Gilberto e Gilmar, Deus Me Livre. É só música boa. É o Só Clássico Sertanejo com você aqui na sua rádio preferida. E daqui a pouquinho tem Zezé de Camargo e Luciano.
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9: 7:11.

Cheguei, cheguei, pra gente fazer aquela festa gostosa em mais um bloco aqui do Só Clássicos Sertanejos. Grande abração lá pro Ronivan, que tá acompanhando a gente. Muito obrigado, Ronivan. Abração pra você, pra toda a família aí, pra todo o pessoal, viu? O Jason também tá aqui curtindo e acompanhando o nosso programa, nossa programação. Muito obrigado. Quero mandar um abração bem especial também lá pro Emerson, a Tininha e toda a família lá também curtindo e acompanhando o nosso programa nessa segunda-feira gostosa. E vamos dizer Zé de Camargo e Luciano agora, hein? Que pancada é essa, produção? Estrada aqui no Só Clássico Sertanejo.

0: Leito e Camargo. Teve João Mineiro e Marciano, Pensa Deus, Coisa de Amigos, Tãozinho Chororó. E ainda passou por aqui o Zezé e Luciano, Estrada. Fala a verdade, só clássico, né? São as músicas que fizeram e fazem parte da vida de muita gente. E daqui a pouquinho tem mais. Já já tem Chico Rei e Paraná.
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5: 7:27.
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5: 7:29.

bem, de volta com você aqui na sua rádio preferida para mais uma sequência de ouro do nosso Só Clássicos Sertanejos. Vamos lá, eu quero te convidar para curtir, para cantar junto com a gente aqui na nossa programação As Melhores do Sertanejo. Sabe quem tá chegando? Chico Rei Paraná. Telefone Mais.

Bruno e Marrone, teve Teodoro e Sampaio Cabelo Molhado, Jean Giovanni Arco-Íris e Telefone Mais, Chico Rei e Paraná. O Só Clássicos volta daqui a pouquinho com muito mais sertanejo de ouro pra você. Fica aí na audiência que daqui a pouquinho tem Milionários é Rico.

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3: 7h44.
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3: 7h46.

Maravilhosa, cheia de música boa aqui no Só Clássico Sertanejo, aqui na sua rádio, né? Que só toca a melhor sequência, a melhor música pra você. A Marta tá aqui, né? Junto comigo na audiência também e já mandou mensagem no final de semana pra gente. Obrigado, Marta, Rose, quem mais? A Nilceia tá aqui curtindo também o programa. Marli tá mandando lá pro Pedrão, o Breno e a Isabela. Valeu, galera. Obrigado pelo carinho de vocês aí. Essa é antiga, hein? Essa música aqui fez história. Aliás, essa dupla fez história. Milionários é Rico, Minha Prece.

0: Utopia do Duque Dalvan, teve Mocoque Paraíso, Pedreiros de Deus, Edson Hudson foi Deus e Minha Prece, Milionários é Rico, são os sucessos que a gente ama, a música que a gente adora, os clássicos que foram eternizados, relembrados em 2 horas aqui da nossa programação. Daqui a pouquinho eu volto pra nossa segunda hora.
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5: 8 e 1.
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4: 8 e 6.

E de volta aqui na sua rádio preferida, hoje segundona, e eu tô por aqui pra fazer festa junto com você, levando muita música boa, levando muito sucesso e aquela energia gostosa, né? Pra gente começar muito bem mais uma hora aqui da nossa programação. E eu te convido pra cantar com eles, os vozeirões, eu costumo falar que são os trovões da música sertaneja, Ronaldo Viola e João Carvalho.

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Mato Grosso e Matias, quarto de motel Rick Renner. Ainda teve Ronaldo Viola e João Carvalho abrindo por aqui o bloco e abrindo a segunda hora dessa segunda-feira do nosso Só Clássico Sertanejo. Daqui a pouquinho tem Guilherme Santiago e também tem João Paulo e

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2: 8:20.
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3: 8:22.

0: clássico é clássico e nunca sai de moda. É por isso que todo mundo ama, é por isso que todo mundo adora. Vem pra cá curtir, vem pra cá cantar. Quero mandar abração lá pra Beth, que tá ligada com a gente, Maicon, Álvaro também, Kleber, adora a programação de vocês aí. Manda abraço pra mim, tá dado o recado. E tá mandado abraço também, Álvaro. Valeu pelo carinho, pela companhia, tá ok? Quem mais aqui junto com a gente? A Dani, tudo bem, Dani? Um beijão pra você, pra toda a família aí. Valeu pela audiência, estamos juntos aqui na programação da sua rádio preferida com 2 horas. Já estamos já no finalzinho, já partindo pro finalzinho do programa, mas são 2 horas diárias com o melhor do sertanejão. Começa daqui, ó. Otávio Augusto e Gabriel.
1: Quem souber cantar com a gente.
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Cada vez mais, João, Paulo e Daniel, teve Guilherme e Santiago chovendo estrelas, Otávio, Augusto e Gabriel, é por você que canto. Só musicão aqui na programação da sua rádio. Daqui a pouquinho tem Eduardo Costa.

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3: 8:37.
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1: 8:42.

0: nunca sai de moda, tá dado o recado. Esse é o Só Clássico Sertanejo nessa segundona gostosa e a gente tá de volta por aqui já pra trazer o último bloco, né? A nossa última sequência de hoje e eu quero que você cante junto comigo o modão com o Leonardo, que a gente preparou com todo carinho. Essa música é do Roberto Carlos, foi regravada por Leonardo. A música é muito especial, muito linda a canção. Gravada pelo Leonardo, ficou maravilhosa. Mas o momento em que ela foi gravada é que talvez tenha eternizado de fato essa canção com o Léo. Foi um dos primeiros sucessos na sua carreira solo, depois da volta, do retorno do cantor, né? Depois de uma parada breve por causa da morte do irmão Leandro. Leonardo, 120, 150, 200 quilômetros por hora.
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tá feliz, joga a mão no céu e curte Roberta Miranda e Gustavo Mioto. Pra quem nunca sofreu com essa aqui, não tá vivendo direito.

com Deus, Roberta Miranda e Gustavo Mioto. Teve ainda Adalberto e Adriano do Fundo do Meu Coração, Leonardo 120, 150, 200 quilômetros por hora. Obrigado pelo carinho, gente. Obrigado pela companhia. O Só Clássico Sertanejo fica por aqui. A gente volta amanhã com mais uma rodada de 2 horas com o melhor do sertanejo moderno. Abraço pra todos.

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0: 9 horas.
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4: 9 e 4.

Maravilha por aqui, olha, mais uma semana quentinha pra gente, né? O Toque de Mulher está no ar e vamos estar aqui todos os dias, se Deus quiser, trazendo músicas, dicas, receita gostosa e eu, Tati Invade, com muita energia boa e desejando pra você uma semana abençoada, tranquila, leve e suave, tá bom? E nós já começamos o nosso Toque de Mulher dessa segunda-feira com uma dica de saúde e beleza. O chá de camomila pode ajudar a tratar a ansiedade e o estresse, porque contém apigenina, um flavonoide que age no sistema nervoso central e diminui os níveis de cortisol, o hormônio que está associado à resposta ao estresse. Mudei demais! Luiz Henrique e Léo aqui no Toque de Mulher, uma ótima segunda-feira pra você!

0: Matheus e Cauã e Lauana Prado admita 11 foi Maluma com Kany Garcia. Tem receita saborosa e fácil pra você começar a sua semana, hein? Daqui a pouquinho o Toque de Mulher traz a nossa receita do dia.
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4: 9:16.
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5: 9:19.

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2: Olá, olá, chegando a nossa receitinha de hoje. Brigadeirão de micro-ondas. Ingredientes: uma lata de creme de leite sem soro, uma lata de leite condensado, 3 ovos, 1 quarto de xícara de chá de açúcar e, para decorar, 140 gramas de creme de avelã com chocolate. Eu vou repetir para você, ó. Você vai precisar de uma lata de creme de leite sem soro, uma lata de leite condensado, 3 ovos, 1 quarto de xícara de chá de açúcar e, para decorar, 140 gramas de creme de avelã com chocolate. Modo de preparo: bata todos os ingredientes no liquidificador, menos, é claro, o creme de avelã, que será para decorar. Despeje em uma forma de silicone e leve ao micro-ondas por 10 minutos. Desenforme, derrame o creme de avelã por cima e se delicie. Tá aí nossa receitinha de hoje, brigadeirão de micro-ondas. Até a próxima e bom apetite!
3: Coração de pedra, chega mais, Mumuzinho aqui no Toque de Mulher.

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1: Pinky com Zara Larsson, Steady Side, Toque de Mulher trouxe Sofrimento Vem, Munhoz e Mariano e Rio Negro e Solimões. É o seguinte, daqui a pouquinho eu trago uma dica de saúde pra você e tem momento dos nossos aniversariantes dessa segunda-feira. O Toque de Mulher volta já.
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8: Tem sempre um pentelho que a gente não sabe de quem é.
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15: 9:35.
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17: Toque de Mulher já está de volta e agora tem a nossa dica de saúde.

0: O chá de camomila é uma bebida tradicional que oferece benefícios à saúde, como melhorar o sono e aliviar a ansiedade, os problemas no estômago e as cólicas menstruais, por exemplo. Esses benefícios se devem ao fato de a camomila conter compostos bioativos que promovem propriedades calmantes e relaxantes. Chegou o momento dos nossos aniversariantes desta segunda-feira, dia 8 de junho de 2026. Parabéns para você. Que Deus te abençoe. Muita saúde, paz, amor, prosperidade, muita felicidade. Um abraço bem forte da Tati Invade. Bora lá comemorar, hein? É o seu dia, é um dia especial para você. Então comemore aí, tá? Beijo, tudo de bom. Vamos com Luiz Henrique, Léo e Panda. Malandro e malandra.
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0: Vanessa da Mata demorou com João Gomes. Você ouviu Robin Williams com All My Life. Daqui a pouco tem mais músicas, é claro que tem. Tem dica do dia também aqui no Toque de Mulher.
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4: 9h48.
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4: 9:51.
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0: Toque Mulher já está de volta e agora tem a nossa dica do dia.
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0: E se eu te falasse que a mesma mistura de bicarbonato e vinagre também consegue desentupir a sua pia? Sim, essa composição mágica ajuda na tarefa de desentupir canos pequenos, mas sempre na proporção de uma parte de bicarbonato de sódio para cada duas partes de vinagre. Para ralos ou canos maiores, procure um profissional. Afinal, você precisaria de uma grande quantidade da solução. Saudade me olhando, Danilo e Davi, aqui no Toque de Mulher.

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2: Libertas FM e a hora certa.
0: 10 horas.

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1: Louvado seja nosso Senhor Jesus Cristo. Para sempre seja louvado. E hoje é o lançamento da música Manda Teus Anjos Sobre Nós. Hoje, no dia do Sagrado Coração de Jesus, lançamento dessa música e do clipe que foi gravado no Rio de Janeiro, no Maracanãzinho. Você está vendo as imagens. Está no YouTube, Padre Manzotti. Hoje, dia do Sagrado Coração de Jesus, solenidade do Sagrado Coração de Jesus. Manda teus anjos, Senhor, sobre nós. Quero saudar a todos. Nós estamos em plena novena de Santo Antônio, quinto dia. Solenidade do Sagrado Coração de Jesus. E quero saudar a todos a partir da Rádio Evangelizar, de onde tudo começa. As rádios irmãs, cujos nomes cito neste momento.
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1: Saúdo a você pela TV Evangelizar, sinal digital em todo o país, em várias cidades, canal aberto, pelo YouTube Padre Manzotti Oficial e pelos aplicativos da Associação Evangelizar é Preciso e todas as plataformas digitais. Curta mais um pouquinho.
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0: Manda Teus Anjos, gravado no Rio de Janeiro, no Maracanãzinho. Filhos amados, povo querido, em nome do Pai, do Filho e do Espírito Santo. Amém. Naquele tempo, Jesus pôs-se a dizer: Eu te louvo, ó Pai, Senhor do céu e da terra, porque escondestes essas coisas dos sábios e entendidos e as revelastes aos pequeninos. Sim, Pai, porque assim foi do teu agrado. Tudo me foi entregue por meio do Pai, e ninguém conhece o Pai senão o Filho. E ninguém conhece o Pai senão o Filho e aquele a quem o Filho quiser revelar. E completou: Vinde a mim, todos vós que estáis cansados e fadigados, sob o peso dos vossos fardos, e eu vos darei descanso. Tomai sobre vós o meu jugo e aprendei de mim, porque sou manso e humilde de coração, e vós encontrareis descanso. Pois o meu jugo é suave, o meu fardo é leve. Eu te louvo, ó Pai, Senhor do céu e da terra. Começa Jesus a exultar em Deus, nesta relação íntima que ele tinha com o Pai. Porque as coisas mais importantes do que fala o reino foram reveladas aos pequenos, aos puros, aos simples, aos despretensiosos. E depois ele termina dizendo: Vinde a mim. Hoje, com essa imagem que nós temos do Sagrado Coração, que ele se apresentou a Santa Margarida Maria Alacoque, com um detalhe importante. Certamente você tem na sua casa, porque foi criado assim, um quadro do Sagrado Coração de Jesus, uma estampa do Sagrado Coração de Jesus. E nessa estampa contém uma mão de Jesus abençoando e outra mão de Jesus mostrando o seu coração. E Jesus dizendo: Venham a mim. Venham. É um convite. Eu estou aqui. Venham a mim todos vós que estáis cansados, que estão fadigados, sob o peso dos vossos fardos. Você está fadigado com o peso do fardo da vida, o fardo da existência, o fardo de doença, seja ela física, seja ela espiritual. O Senhor dizendo: Venha a mim, eu darei descanso. Volte-se para essa imagem. Se você tiver uma imagem em casa, põe perto da TV, põe perto do rádio.
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0: Se você tem uma estampa, um quadro, antigo que seja, coloque em evidência hoje na sua casa.
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0: E eu repito: uma mão abençoando, outra apontando para o coração. Qual o teu fardo hoje? Eu vos aliviarei. E ele disse mais: Tomai sobre vós o meu jugo, O jugo de Jesus é a bondade, é o perdão, então é suave. A raiva pesa, o ódio pesa, o rancor pesa, o desejo de vingança pesa. Tome o meu jugo, que é misericórdia. Tome o meu jugo, que é redenção. Tome o meu jugo, que é perdão. E ele diz mais: sou manso, a mansidão, sou humilde de coração. E nesta mansidão e coração, nessa humildade de coração, encontraremos descanso. Sagrado Coração de Jesus, hoje é teu dia, hoje é tua solenidade. Senhor, nós colocamos todo o fardo da vida, nós colocamos, Senhor, todo o peso da nossa história, a história como um todo, da humanidade, mas a nossa história pessoal. Sagrado Coração de Jesus, fazei o nosso coração semelhante ao vosso. Sagrado Coração de Jesus, fazei o nosso coração semelhante ao vosso. Nós só começamos o programa. Nós voltamos com partilha de vida, leitura orante. Nós voltamos com testemunhos que edificam, mas hoje a solenidade é do Sagrado Coração de Jesus. Eu sou o ponto mais forte. Volte comigo.
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Hoje, solenidade do Sagrado Coração de Jesus é sempre celebrada. Na sexta-feira, após a solenidade de Corpus Christi, cuja devoção é Coração Cuida de Nós. Vários místicos tiveram essa inspiração e essa iluminação. Mas foi, na verdade, grande Santa Margarida Maria Alacoque que recebeu e deu a maior contribuição para esta devoção. Santa Margarida Maria Alacoque viveu num convento francês, já tinha fama de mística, mas no dia 27 de dezembro de 1673, recebeu a primeira visita de Jesus, que convidou-a a tomar o lugar da celebração da última ceia, aquele lugar que ficou João, o discípulo amado. E lhe disse: meu divino coração, disse Jesus a Santa Margarida, é tão apaixonado de amor pelos homens, que não podendo conter em si as chamas de sua ardente caridade, precisa de tua ajuda para difundi-las. Por isso, escolhi você para esse grande desígnio. Esta foi a primeira visão, a primeira manifestação do Sagrado Coração de Jesus. Meu divino coração é tão apaixonado pelo amor dos homens, não podendo conter em si as chamas da ardente caridade, e precisa de ti para difundi-las. Sagrado Coração de Jesus, fazei o nosso coração semelhante ao vosso. Ainda neste programa, faremos um ato de consagração ao Sagrado Coração de Jesus. Padre, o senhor não está esquecendo nada? Não. Sei, hoje também estamos no dia dos namorados. Hoje celebramos o quinto dia de Santo Antônio, mas do Brasil inteiro se celebra o dia dos namorados. E nós vamos fazer a oração dos namorados.

0: nos abençoe. De onde você fala, filha de Deus?
1: Padre, eu falo de algum lugar do Brasil.
0: Pois não?
1: Padre, eu tô muito emocionada, padre, porque há dias eu tô tentando ligar e não consigo.
0: Hoje é teu dia.
1: Sim,
0: o que padre, que tá acontecendo?
1: Eu tenho certeza. Padre, meu marido e meu filho estão presos. Já vai fazer 7 meses, mas foi injustamente, eu digo assim, sabe, padre?
0: É.
1: Porque a gente foi agredido dia 18 de outubro.
0: Fala mais alto, filha, fala mais alto.
1: Eu que fui a mais agredida, padre. Agrediram nós com facão.
0: É.
1: Não tinha briga, nada, padre. Era dois irmãos que trabalhavam junto, tinham uma amizade linda. Falavam sobre a família, problemas, eles dividiam tudo, padre.
0: Sim.
1: E eu não sei, padre, o que que aconteceu. E eu busco a verdade, padre. Eu peço para Deus a verdade. Porque eles estão presos na mentira. Porque dia 18 aconteceu essa agressão, onde foi agredido eu, meu filho, meus filhos, aliás, e meu marido. Todos agredidos com corte de facão.
0: Pelo seu cunhado?
1: Pelos meus cunhados. Tinha mais dois cunhados.
0: Meu Deus.
1: Mas um deles e o outro, dois cunhados. Aí, padre, até então, a gente precisava da polícia, que fizesse alguma coisa, mas a polícia, infelizmente, ficou do lado deles. O que que aconteceu? Eles chamaram a polícia, inventaram uma história e a polícia acreditou. E hoje, padre, por incrível que pareça, eu levantei com meu coração leve. Ontem chutei muito, porque eu acompanho o senhor todos os dias pelo aplicativo.
0: Sim.
1: Estou fazendo a catequese, que para mim, padre, está sendo um ensinamento. Para mim é uma bênção, uma honra falar com o senhor.
0: Certo.
1: Tô angustiado, tô nervoso, triste ao mesmo tempo. Então, padre, eu peço muito, já pedi, já falei até com os intercessores, para o senhor levar nos pés de Fátima o nome deles.
0: Tá.
1: E, padre, dia 20 de novembro, veio outra coisa, padre. O meu cunhado pegou um facão, foi armado na minha casa. O meu marido, ele se fez muito inocente, padre. Ele, na verdade, ele é uma pessoa que, ele não é maldoso. Ele queria conversar, mas ele não viu como meu cunhado estava armado e foi até ele. Quando chegou, ele jogou o facão para cima dele. Ele resbalou e caiu, senão ele era um homem morto. Meu filho, vendo as agressões, pegou uma faca, padre, foi e feriu 3 golpes de faca no meu cunhado.
0: Misericórdia de Deus.
1: Aonde meu cunhado hoje está vegetando, padre. Eu tenho filmagem, eu tenho tudo, padre, mas mesmo assim o juiz não aceita nada. Pegamos advogado, estamos lidando, padre, para isso acontecer. Porque para mim é um sofrimento, padre. Meu filho nunca me deu trabalho, meu filho é um homem trabalhador.
0: Certo.
1: Honesto, trabalha desde os 13 anos. Meu marido também. E, padre, por incrível que pareça, eu quero que o senhor reze por nós para aparecer a verdade.
0: Isso.
1: Eu só quero a verdade, padre.
0: Incrível que pareça, não, filho. Nós vamos rezar e é muito justo esse pedido, que a verdade apareça. Você fala ter plena certeza da verdade, se diz ter filmagem, etc. E vamos pedir que Deus favoreça aqueles que não têm voz, não têm vez, e que a verdade de fato seja manifestada. É justo pedirmos isso, ainda mais sendo hoje o dia do Sagrado Coração de Jesus.
1: Para mim é uma honra falar hoje, padre. E hoje, padre, quando eu levantei da cama, eu tive a sensação que eu vi meu marido e meu filho em liberdade.
0: Certo.
1: E eu peguei e levantei. Quando eu levantei, eu coloquei minha mão no coração. Eu falei, Deus, que seja feita a tua vontade. Traga eles de volta para mim, que eu não aguento mais.
0: Entendo.
1: Eu não posso visitar eles, sabe? Eu não posso, é só uma filha minha que pode.
0: Entendi.
1: Então filha, isso me machuca.
0: Vou colocar hoje na missa, celebra ao meio-dia. Vou colocar nas 24 horas e exatamente nesse sentido, Senhor, mostre a verdade. E, filha, vamos rezar também, por mais estranho que seja, lhe parece, vamos rezar pelo teu cunhado e por toda a família, porque chegaram a um estado tão grande de agressão. Pedir a Deus que os cura...
1: Oi? Eu sempre peço pelo meu cunhado. Porque eu faço cura e libertação sempre, sempre vou para a igreja, dos carismáticos, e toda vez que eu peço cura e libertação, eu sempre coloco ele. Porque, padre, ele não é uma pessoa mal, ele não me

0: merecia estar do jeito que está. Só que eu acho que o meu filho, no momento da agressão, ele se sentiu com medo de matar, porque eles vieram prontos para matar, eles não vieram prontos só para agredir, não.
1: A família sempre esteve em pé de guerra?
0: Não, padre.
1: E o que, não. E o que levou a tomarem o facão? O que é bebedeira?
0: É... Olha, padre, a gente, eu e meu marido e meus filhos, nós saímos numa coisa de família, assim, numa pizzaria, e ficava próximo à casa do meu cunhado. A gente não entendeu por causa disso, nós passamos, eles cumprimentaram normalmente, padre. Quando a gente estava voltando, tudo estava apagado e pularam no nós do facão, nós não entendíamos o motivo. Porque se tivesse motivo, eu ia estar mais tranquilo, porque eu ia saber do motivo. Mas...
1: Então, filha, eu acolho a tua dor, teu sofrimento, e o evangelho é para você hoje. Nós rezaremos nessa intenção justa, que a verdade apareça. Eu volto já, volte comigo.
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0: suas visões seguem a Santa Margarida Maria Alacoque. A primeira, ela foi levada até a Santa Ceia, como contei. A segunda, viu o coração de Jesus em um trono de chamas, tanto que uma representação é o coração de Jesus muitas vezes envolto em chamas, com fogo ardente, brilhante, brilhante como o sol e mais transparente que o cristal, circundado por uma coroa de espinhos, a visão que ela teve. Na segunda visão, o coração de Cristo fulgurante de glória que imita as chamas de todos os lados como uma fornalha. Conversando com ela, pediu que houvesse comunhão todas as primeiras sextas-feiras do mês durante 9 meses. E segundo, se prostrar em oração por 1 hora à noite, entre quinta e sexta-feira. Foi aí que surgiu a prática das 9 primeiras sextas-feiras do mês e a hora santa de adoração. Sagrado Coração de Jesus, fazei nosso coração manso e humilde. Eu falava com esta filha e certamente há muitos pormenores e não somos nós que vamos julgar. Certamente existe muita coisa ali, muita inimizade, intriga, discórdia, e ninguém sabe. Mas eu peço a você que escutou essa filha de Deus, de algum lugar do Brasil, o que ela pediu, que rezássemos por ela e que a verdade se manifeste. E é isso que vamos fazer. Não nos coloquemos como juízes nos comentários. Ela pediu algo. Reze pela verdade. Vamos fazê-lo. Seja na missa de hoje, solenidade, seja nas 24 horas de oração. Inclusive, você é convidado a mandar seu pedido de oração para as 24 horas de oração no final do mês, dia 27 e dia 28. Como fazê-lo? 0800-410-6060. Ou pelo WhatsApp 41-3221-6060. Agora, penúltimo dia do livro de Jó. Bíblia aberta, cartilha de oração.
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0: e hoje, penúltimo dia. Ontem nós tivemos um dia maravilhoso e eu deixei como lição de casa, no bom sentido, a leitura do capítulo 42, de 1 a 6. Eu retomo e sigo para o penúltimo dia. Encerraremos amanhã. Jó dizendo para Deus: eu preciso retomar. Eu reconheço que para ti nada é impossível. Então repita comigo, já orando: Deus, nada é impossível. Nenhum dos seus planos pode ser impedido. Manifeste, Senhor, teus planos em minha vida. Tu me perguntaste como me atrevi a pôr em dúvida a tua sabedoria, Senhor. Se por acaso eu fiz, perdoe-me, porque a tua sabedoria é maior de todas. É plena. De fato, sou um ignorante diante da vida. É que falei coisas que eu não compreendia, coisas que eram maravilhosas demais para mim, que eu não podia entender. Versículo 4. Tu me mandaste escutar o que estava dizendo e responder as tuas perguntas. E aí chega naquele ponto máximo, o versículo 5. Antes, Deus, de Jó, e eu diria, diga você hoje, eu te conhecia só no ouvir falar, mas agora eu te vejo com meus próprios olhos. Fique com esse versículo 5 e vamos ao 7. O que aconteceu aos 3 amigos? Depois que acabou de falar com Jó, o Senhor disse a Elifaz: estou muito irado com você. Deus falando para um dos amigos, Elifaz: estou muito irado com você e com seus dois amigos, pois vocês não falaram a verdade a meu respeito a Jó. Como assim, padre? Como assim? Os discursos dos amigos de Jó não falaram a verdade sobre Deus. Eles colocaram um Deus que eles pensavam, mas não o Deus da misericórdia, o Deus do amor, o Deus da bondade, o Deus que nunca abandonou Jó. Por isso, Deus disse: estou irado com você e com seus dois amigos, pois vocês não falaram a verdade a meu respeito, como meu servo Jó. Agora, peguem 7 touros, 7 carneiros. Preste atenção agora, meu filho, toca o sino, sacristão. Levem a Jó e ofereçam como sacrifício em favor de vocês. Veja o que Deus continua dizendo: o meu servo Jó orará por vocês. Que mudança, que reviravolta. Os amigos que se colocaram como detentores da verdade, os amigos que acusavam Jó, que se achavam justos e Jó o pecador, agora tem uma reviravolta. Diz Deus: o meu servo Jó orará por vocês e eu aceitarei a sua oração e não os castigarei como merecem, embora vocês não tenham falado a verdade a meu respeito como Jó falou. Então Elifaz, que era da região de Temã, Bildade da região de Sua, Zofar da região de Naamá, foram e fizeram como o Senhor havia mandado. E Deus, aceitou a oração de Jó. Jó, aquele que era acusado, agora é aquele que intercede pelos amigos. Jó, aquele que era ridicularizado, mas nunca se rebelou contra Deus, apenas manifestava sua inocência, agora intercede pelos amigos, a pedido de Deus: meu servo Jó orará por vocês e aceitarei sua oração. Não castigarei como merece. A grande verdade de Jó, uma fé inabalável. Antes eu te conhecia só por ouvir falar, mas agora eu te vejo com meus próprios olhos. Filhos amados, se você se colocasse na história, você se identifica, e a pergunta vale para mim, mais como Jó ou como os amigos de Jó? Eu vou para o intervalo e volto em oração sobre este texto. A pergunta fica no ar. Eu volto já.
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0: Ainda está forte diante de nós a imagem de Jó.
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0: E nós estamos chegando, é o penúltimo dia da história de Jó. Olhe pra Jó, me senti abandonado,
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0: na multidão. Gritei por respostas.
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0: Mas no fundo do abismo, este é Jó.
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0: que não conhecia Deus face a face.
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0: Mas Deus se manifesta com misericórdia. Jó entende na carne, na lepra. A fé não é ausência da dor, é saber onde ancorar,
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0: Vai dizendo como Jó, não seja como os amigos de Jó, a querer passar uma imagem de um Deus que não é verdadeiro. E eu convido mais uma vez para a leitura complementar no livro Inabalável, a página 128. Depois de tantas perguntas e tantas lágrimas e silêncio, algo se move diante dele. Estou falando de Jó. A fé amadureceu. E então, neste terreno arado pela dor que Deus planta, existe a semente da restauração. Se a dor de Jó era um enigma matemático, insolúvel para os amigos, a sua recuperação final é um milagre que só Deus, com sua generosidade inesgotável, poderia orquestrar. Antes de restaurar Jó, Deus faz algo essencial. Leia, página 128. É o meu comentário sobre o livro de Jó, sobre o texto de hoje. Minha cólera se inflamou contra ti e contra teus dois amigos. Que ironia. Leia hoje, página 128. E 129, preparando para amanhã o grande final, o grande finale da história de Jó. Então fica como tarefa de casa hoje, página 128, 129, minha fé inabalável. E o que vai acontecer com Jó? O que vai acontecer com Jó? Amanhã nós concluímos a leitura orante. Amém. Minha fé inabalável. Dai-me, Senhor, a fé inabalável de Jó. Acredito que nessa altura do campeonato, muito mais do que falar a paciência de Jó, tenhamos aprendido uma fé inabalável de Jó. Mateus, que a paz de Jesus esteja com você.
2: Bom dia, Padre.
0: Bom dia, de onde você fala, Mateus?
2: Eu falo de Cascavel.
0: Cascavel.
2: Ah, eu sou de Boa Vista da Aparecida, Paraná.
0: Meu abraço a Boa Vista da Aparecida, em Cascavel. E como é que você está me acompanhando?
2: Eu estou te acompanhando pelo celular.
0: Pelo celular?
2: Pelo radinho do caminhão, através da Rádio Rota do Céu.
0: Ah, então você está no caminhão.
2: Só que eu tô parado agora.
0: Tá bom, tá certo, tá parado pra falar comigo. Vai lá, meu abraço a todos os caminhoneiros. Diga lá, Mateus.
2: Padre, eu queria pedir uma oração.
0: Pois não.
2: Há 48 dias, meu pai sofreu um acidente dentro de casa e ele quebrou o pescoço.
0: Meu Deus.
2: Ele tava reformando lá em casa e ele arredou a cama pra dormir, porque tinha tirado a janela.
0: Ah.
2: E ele levantou para ir no banheiro e quando voltou, deitou pro lado errado da cama.
0: Meu Deus.
2: E fraturou o pescoço.
0: Misericórdia.
2: Aí o estado dele agora é estável, porém é grave ainda.
0: Tá.
2: E ele foi encaminhado aqui para Cascavel.
0: Tá.
2: E a gente foi informado que ele não resistiria à cirurgia.
0: Entendi.
2: Mas graças a Deus, até hoje ele tá reagindo. É, não tá sendo fácil. Essa noite ele sofreu, ele parou de respirar.
0: Misericórdia.
2: Eu tava com ele. E...
0: Eu entendo, filho.
2: Johnson.
0: Claro, claro. Como é o nome aí, dele, filho?
2: Luiz Lopes Coelho.
0: Luiz Lopes,
2: Lopes
0: Coelho. Um acidente doméstico.
2: Aí, isso, ele caiu da cama.
0: É. Quantos anos?
2: É, padre, 60 anos.
0: É novo, é novo.
2: 61, 3 dias depois do acidente.
0: No, meu Deus, novo todo, meu Deus.
2: Aham. Ô, padre, a gente, o médico conversou com a gente, disse que ele vai ficar tetraplégico, ele não vai ter mais movimento do ombro para baixo, né?
0: Entendi.
2: E agora a nossa luta é com o coração dele. Ele, um lado do pulmão dele não está funcionando direito. Entendi. E ele teve duas paradas cardiorrespiratórias. Mas graças a Deus foi rapidinho. Não afetou em nada, sabe?
0: Você passou a noite, então imagina o seu desgaste emocional. Exaustão mais do que física.
2: Essa noite,
0: uma exaustão emocional.
2: Essa noite ele parou de respirar. E eu dei despedido.
0: Reza aí, comigo, filho. Pode ser? Eu acho que é o que mais você está precisando agora.
2: Pode ser.
0: Você quer deixar mais alguém em oração? Tua mãe.
2: Eu queria deixar minha família.
0: Diga o nome da mãe.
2: Minha mãe, Cleide Coelho.
0: Tá.
2: A minha irmã, Camila.
0: Tá.
2: A minha esposa, Ana Carolina Chip.
0: Tá.
2: E o meu cunhado, Adriano.
0: Tá.
2: E o pequenininho, Samuel, que meu pai gosta muito.
0: Que é o neto.
2: Isso, aham.
0: Mateus,
2: e
0: reza.
2: Toda a nossa família.
0: Tá
2: família
0: bom.
2: Com ele, porque são bastante.
0: Reza comigo, Jesus.
2: Jesus.
0: Hoje.
2: Hoje.
0: Pelo teu sagrado coração.
2: Pelo teu sagrado coração.
0: Tenha misericórdia do meu pai.
2: Tenha misericórdia do meu pai.
0: Eu coloco no teu coração, Jesus.
2: Eu coloco no teu coração.
0: Meu pai, Luiz Lopes Coelho.
2: Meu pai, Luiz Lopes Coelho.
0: Seja feita a tua vontade, Senhor.
2: Seja feita a tua vontade, Senhor.
0: Mas que ele possa não sofrer.
2: Não sofrer.
0: E que possa.
2: E que possa.
0: Sentir a tua presença.
2: Sentir a tua presença.
0: Confortando.
2: Confortando.
0: Amém.
2: Amém.
0: Eu rezo, padre, Senhor, pela família inteira. Diga, filho.
2: Posso colocar mais uma pessoa em oração?
0: Claro.
2: A minha tia, Glória Coelho de Abreu.
0: Tá, irmã dele.
2: Eu vi há uns dias atrás. E ela falou que não era pra mim dividir, que no dia que fosse o meu dia, eu ia conseguir.
0: E hoje é teu dia.
2: Eu digo que pareça, hoje foi meu dia.
0: Força, Mateus. Força, levarei na missa do meio-dia seu nome e também nas 24 horas. Boa Vista de Aparecida, ele está em Cascavel, Rota do Sol, Boa Vida de Aparecida, Rosane Dias. Em Cascavel nós temos a TV Evangelizar, canal 50.1, arcebispo Dom José Mário Angonese de Cascavel. Filhos e filhas, nós temos ainda o ato de consagração ao Sagrado Coração de Jesus, oração dos namorados e ainda a novena do dia. Três momentos fortes de oração que nós vamos para o intervalo, mas nós voltamos em oração, profunda oração. Filhos amados, mande as suas intenções. 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Eu volto já.
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Antes dos aniversários, é hoje, hoje, hoje. Hoje é o dia do arraiá do seu vigário. Já tá tudo preparado. Você está vendo, são imagens, gente. Já é da montagem, a montagem que começou na quarta-feira. Olha que coisa linda. Dá uma olhada pra televisão agora, dona Maria. Ô, seu Zé, você vai perder isso. Arraiá do seu vigário hoje às 19 horas. O que vai ter? Nós teremos histórias de amor e ainda você pode mandar história de amor. Uma dupla de sanfona, viola, sanfoneiro, Junino, muita música, brincadeira com Manzotinho e também o nosso mote hoje, mais do que nunca, do Sagrado Coração de Jesus. Filhos e filhas, você sabe que o Arraiá do seu vigário, este ano é para monitoramento das 77 canais, para que não falte. E já mandou sua história de amor? Nós vamos selecionar 3. Vamos ler. E você ao vivo vai escolher uma história de amor. Hoje, é hoje o dia. Bom, vamos lá. Aniversário da Rádio Aparecida FM, de Lagarto, Sergipe, Canastra FM, Bambuí, Minas Gerais, Cidade FM, Campos de Julho, Mato Grosso, Coração Serra FM, São José do Cerrito, Santa Catarina, Criativa de Juti FM, Juti, Mato Grosso do Sul, Guaíra M, Guaraí, Tocantins, Princesa FM, Penápolis, São Paulo, Solidária FM, São Bento, Paraíba, Verde Amazônia FM 87.9, Ariquemes, Rondônia e TV Evangelizar, Criciúma. Canal 26.1 em TV Vale Play, Rio do Sul, Santa Catarina. Mais uma vez, é hoje, povo de Deus, hoje, o Arraiá do seu vigário, 19 horas. A montagem, já estamos chegando finalmente. Não perca a partir das 19 horas. Espero você pela TV Evangelizar, Rádio Evangelizar, aplicativos, YouTube, Padre Manzotti. E eu quero, nesse momento, que você faça comigo essa breve consagração. O faremos melhor na missa ao meio-dia, de novo no arraiá do seu vigário. Na hora da adoração farei o ato de consagração do Sagrado Coração de Jesus. Reze comigo agora. Entrego-me e consagro, ó coração sagrado de Jesus. Entrego e consagro toda a minha pessoa, vida, ações, dores, sofrimentos, para que utilize meu corpo somente para honrar, amar, glorificar ao Sagrado Coração de Jesus. Tira de mim todo o mal, tudo o que provoque que não faça a tua vontade. Eu me consagro inteiramente a vós, Sagrado Coração de Jesus. Senhor, rezamos também e reze comigo. Deus Pai, fonte de amor, nós rezamos agora por todos os namorados que vivam este tempo de conhecimento mútuo, de respeito, que esta fase do namoro seja realmente um namoro santo e que caminhe para o noivado e para o matrimônio. Senhor, te pedimos por todos os casais que sejam eternos namorados. Amém. E juntos, o quinto dia da novena de Santo Antônio. Santo Antônio, curai as feridas sentimentais. Santo Antônio, curai as feridas sentimentais. Santo Antônio, recorremos a vós, porque sabemos que o casamento é uma vocação abençoada por Deus. É o sacramento do amor comparado ao amor de Cristo com a Igreja. Abençoai todos aqueles que se sentem chamados ao matrimônio. Ó glorioso Santo Antônio, que tivestes a sublime dita de afagar o menino Jesus, alcançai deste mesmo Jesus a graça que vos peço e vos imploro. Santo Antônio, não olheis os poucos méritos daquele que agora implora. Nós pedimos, olhai pelas famílias e curai as feridas da vida
sentimental. Santo Antônio, rogai a Deus pelos namorados hoje, no dia dos namorados. Santo Antônio, rogai a Deus pelos casais, que sejam eternos namorados. Amém. Sagrado Coração de Jesus, eu confio, eu espero em vós, eu coloco ao Sagrado Coração de Jesus, hoje, nesse dia tão importante, todos os casais, todos os namorados, coloco o arraiá que vai acontecer à noite, ilumina a mim, Senhor, que vou conduzir ao ministério que estará comigo, a todos os que participam, todos que vão colaborar nesta ação de melhorar o monitoramento dos canais de TV. Sagrado Coração de Jesus, eu te peço que hoje o arraiá do seu vigário seja de alegria, de oração e de louvor àquele que, àqueles que viveram no teu coração, Santo Antônio, São Pedro, São João, porque só tem sentido santos juninos no coração de Jesus. Abençoai a água, a roupa dos enfermos e fotos de família, em nome do Pai, do Filho e do Espírito Santo. Antes de eu me despedir, você que está na internet, não sai agora, me dê mais 3 minutos, porque o que eu gostaria que você assistisse agora, agora, está sendo colocado no ar, no YouTube, Manda Teus Anjos, gravado em, no Rio de Janeiro, no Maracanãzinho. Me dê 3 minutos e assista o clipe, Manda Teus Anjos, YouTube Padre Manzotti.

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10: 11:02.
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19: A Polícia Federal PF deflagrou nesta segunda-feira, dia 8, a Operação Gemini, tendo como alvo um desembargador e um deputado estadual de Mato Grosso, suspeitos de venda de sentenças e lavagem de dinheiro. E nesta manhã de segunda-feira, foram cumpridos mandatos de busca e apreensão em endereços ligados ao desembargador Dirceu dos Santos, do Tribunal de Justiça do Mato Grosso, e do deputado estadual Faisal Calil, além do advogado Bruno Castro. E de acordo com a PF, eles são investigados pelos crimes de corrupção passiva, advocacia administrativa e lavagem de dinheiro. Ambos também tiveram quebrados os sigilos bancários e fiscal e telemático.
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10: 11:05.
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20: Olá, tudo bem? Tudo certo? Como é que você está aqui no nosso Jornal Virou Notícias? Espero que esteja tudo bem. Bom, a redação aqui é grande. Estamos muito trabalhando por aqui, então hoje o Kleber deu uma descansadinha na voz. Você notou que a vozinha dele estava bem debilitada aí, então ele vai tirar uns 2-3 dias aí de folga e a gente vai fazer o nosso Jornal Virou Notícias aqui funcionar, porque a redação é saiu, entra outro e a gente tá junto aqui. Fica no bastidores, fica conversando, fica trazendo as matérias e tudo mais, então nós somos uma equipe firme e forte. Então enquanto o nosso querido Kleber Ramos dá um tempinho aí para recuperar a voz dele, a nossa equipe segue trabalhando aqui para cobrir o nosso querido Kleber, que volta aí já. E muito prazer, se você não me conhece, sou o Sandro Barcelos, já estive por aqui no Jornal Virou Notícia e a gente sempre tá trabalhando junto, somos uma equipe forte e firme que seguimos sempre em frente e desde já agradecemos demais a tua audiência. A Copa do Mundo de Futebol mexe com as emoções dos brasileiros e transforma o país em uma grande festa, mas a segurança precisa estar em primeiro lugar para evitar tragédias. As autoridades de trânsito reforçam um alerta máximo para a combinação mortal entre álcool e direção. Quem for consumir bebidas alcoólicas durante as transmissões dos jogos não deve dirigir em hipótese alguma, sendo recomendado o uso de transporte público, motorista da vez ou então aplicativos de viagens. Outro ponto crítico apontado pelos especialistas é o manuseio de fogos de artifício, que costuma provocar um salto nos atendimentos por queimaduras nos hospitais. A orientação é comprar os produtos apenas em locais autorizados, ler os manuais, acender os artefatos em áreas abertas e manter distância segura de pessoas e fiação elétrica. Além disso, as crianças não devem mexer com fogos sob nenhuma circunstância. Os animais de estimação precisam ser protegidos em locais isolados para evitar o pânico causados pelos estouros. Nas ruas, a recomendação é comemorar com respeito, sem cometer imprudências como transportar pessoas em carrocerias ou exceder a lotação dos veículos. Em locais com grande aglomeração de torcedores, a polícia orienta manter celulares e carteiras bem protegidos para evitar furtos. O bom senso e o respeito à vida são os melhores caminhos para garantir uma festa muito bonita do início ao fim. Está no ar o nosso Jornal Virou Notícias desta terça-feira, dia 9 de junho, com as manchetes que você acompanha nesta edição.
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20: Ministério da Saúde suspende vacinação contra a dengue do Instituto. Polícia Rodoviária Federal divulga balanço trágico da Operação Corpus Christi com 98 mortes nas rodovias. Campanha Nacional usa o clima da Copa do Mundo para combater o trabalho infantil que atinge mais de 1 milhão de jovens. Especialistas dão orientações para evitar queimaduras graves nas festas juninas. Tudo isso e muito mais agora no nosso Jornal Virou Notícias, que você acompanha agora.
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20: Tudo bem? Espero que esteja tudo bem mais uma vez. Muito prazer, meu nome é Sandro Barcelos. Estamos aqui fazendo as vezes do Kleber Ramos, que tá doentinho, né? Tá cuidando da voz dele, ele volta daqui a alguns 2-3 programas, ele tá de volta com a gente aqui, trazendo o seu noticiário diário aqui na nossa sintonia. Muito obrigado pelo carinho mais uma vez. 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Aqui na rádio trabalhamos firme e forte para te manter informado. Ainda tem promoção e tudo mais rolando nas nossas redes sociais. Siga lá, gente. Dá essa moral pra gente. Só digitar o nome da rádio aí que você já encontra o nosso canal nas redes sociais. O Ministério da Saúde anunciou hoje a suspensão temporária da aplicação da vacina contra a dengue, desenvolvida pelo Instituto Butantan em todo o território nacional. A decisão de caráter preventivo foi tomada após o sistema de vigilância registrar 42 casos de reações adversas graves em pessoas que receberam o imunizante. Desse total, 3 pacientes precisaram ser hospitalizados com sintomas severos e 2 deles, infelizmente, morreram. O ministro da Saúde, Alexandre Padilha, ressaltou em entrevista coletiva que ainda não é possível afirmar de forma definitiva que as mortes foram causadas diretamente pela vacina, mas a interrupção é uma medida de cautela necessária para que a Anvisa, o Ministério e o próprio Butantan possam aprofundar as investigações clínicas. A suspensão atinge exclusivamente o imunizante do Butantan e não afeta a vacina Qdenga, fabricada pelo laboratório Takeda, que continua sendo aplicada normalmente no Sistema Único de Saúde. Até o final de maio, pouco mais de 500 mil doses da vacina do Butantan haviam sido aplicadas no país, principalmente em 4 municípios-piloto e entre profissionais de saúde da atenção primária. As 3 internações registradas envolveram uma mulher de 39 anos que se recuperou após passar pela unidade de terapia intensiva, uma mulher de 48 anos que teve comprometimento neurológico e faleceu, e um homem de 58 anos que evoluiu para um choque refratário e também veio a óbito. O governo orienta que as pessoas vacinadas nos últimos 21 dias fiquem atentas e procurem um posto médico imediatamente se apresentarem dores abdominais intensas, vômitos persistentes, sangramentos ou tonturas.
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20: A Polícia Rodoviária Federal divulgou o balanço final da Operação Corpus Christi 2026, revelando números alarmantes de violência no trânsito durante o feriado prolongado. Ao longo de 5 dias de fiscalização intensa, o país registrou 1.060 sinistros de trânsito nas rodovias federais, que resultaram em 98 pessoas mortas e outras 1.057 feridas. Os policiais fiscalizaram mais de 210 mil pessoas e veículos utilizando radares portáteis nos trechos considerados mais perigosos. E maior histórico de acidente, né? E com maior histórico de acidentes. O balanço aponta que a imprudência continuou ditando o ritmo nas estradas com 24.212 veículos flagrados acima da velocidade permitida. Além disso, os agentes aplicaram 4.277 multas por ultrapassagens proibidas e mais de 3 mil autuações por motoristas ou passageiros que viajavam sem o cinto de segurança ou sem a cadeirinha infantil. O combate à combinação de álcool e volante envolveu a realização de 75 mil testes de bafômetro, terminando com 879 condutores multados por embriaguez ou por recusa ao teste, sendo que 69 motoristas foram presos em flagrante por crime de trânsito. O estado de Minas Gerais liderou o ranking nacional da violência, acumulando 135 acidentes, com 10 mortes, seguido por Santa Catarina, com 6 óbitos, e pelo Paraná, com 5 vítimas fatais.
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20: Aproveitando a grande mobilização em torno da Copa do Mundo de Futebol, as principais entidades de defesa dos direitos humanos lançaram hoje a campanha nacional Cartão Vermelho ao Trabalho Infantil. A iniciativa é liderada pelo Ministério do Trabalho, pela Justiça do Trabalho, pela Organização Internacional do Trabalho e pelo Ministério Público do Trabalho, fazendo parte das ações globais do Dia Mundial de Combate ao Trabalho Infantil, lembrado no dia 12 de junho. O objetivo central é conscientizar a população e incentivar as denúncias de exploração por meio do Disque 100 ou dos canais oficiais do Ministério Público. Dados recentes do Instituto Brasileiro de Geografia e Estatística apontam que o Brasil tem cerca de 1.640.000 crianças e adolescentes em situação de trabalho infantil, registrando um aumento de 2,1% em comparação com o ano anterior, com as maiores altas localizadas nas regiões Sul e Nordeste. A pesquisa revela o impacto devastador da exploração na educação, já que a frequência escolar cai drasticamente entre os jovens que trabalham, principalmente na faixa de 16 e 17 anos. O levantamento mostra ainda que 560 mil crianças enfrentam as piores formas de trabalho, expostas a ambientes insalubres e riscos severos de acidentes. O Ministério Público do Trabalho faz um alerta grave sobre as consequências físicas dessa realidade, lembrando que o país registrou mais de 45 mil acidentes de trabalho graves envolvendo menores de idade nas últimas 2 décadas.
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20: Você continua ligado aqui no nosso jornal Virou Notícias, edição dessa terça-feira, dia 9 de junho. Com a chegada do mês de junho, as tradicionais festas juninas começam a movimentar as cidades, mas é importante alguns cuidados para que a alegria não vire tragédia. Confira na reportagem de César Lucas.
1: Com a chegada do mês de junho, as tradicionais festas juninas começam a movimentar comunidades e escolas em todo o país com muita música e comidas típicas. No entanto, para que a comemoração não termine em tragédia, o Corpo de Bombeiros e os médicos fazem um alerta rigoroso sobre os cuidados com as fogueiras e os fogos de artifício, que são os maiores causadores de internações por queimaduras e lesões graves nesta época do ano. Para quem vai montar a tradicional fogueira, a regra principal é escolher um local aberto, totalmente afastado de residências, veículos, fiação elétrica ou árvores. É expressamente proibido usar combustíveis líquidos perigosos, como álcool ou gasolina, para acender a lenha. E o fogo nunca deve ficar sem a vigilância de adultos. Em relação aos fogos de artifício, a orientação é comprar os produtos apenas em lojas credenciadas, seguir as instruções do fabricante e jamais apontar os rojões na direção de pessoas ou casas. Além disso, as crianças não devem manipular os artefatos e os animais de estimação precisam ser protegidos dentro de casa para evitar o estresse provocado pelo barulho. Em caso de acidentes com queimaduras, os médicos ensinam que o correto é lavar a região afetada apenas com água corrente limpa e fria por alguns minutos. É um erro grave passar receitas caseiras como pasta de dente, manteiga ou pó de café na ferida. Assim como nunca se deve estourar as bolhas que se formam na pele. Diante de lesões extensas, a vítima deve ser levada imediatamente ao pronto-socorro. César Lucas, para o jornal Virou Notícia.
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20: O mercado financeiro revisou para cima as suas estimativas para a inflação oficial do país neste ano de 2026. De acordo com os dados divulgados hoje no Boletim Focus do Banco Central, a previsão para o Índice Nacional de Preços ao Consumidor Amplo, o IPCA, subiu de 5,09% para 5,11%. A pesquisa reflete a desconfiança das principais instituições financeiras em relação ao comportamento dos preços nos próximos meses. No cenário das negociações diárias, o mercado de câmbio operou sob forte volatilidade.

0: faixa dos 168.471 pontos. Pois é, eu sou ainda do tempo que eu lembrava da Bolsa de Valores quando tinha apenas 5 dígitos. Já está nos 168 mil os pontos da Bolsa de Valores. Aumentou muito, né? Negociações em bolsa tá acontecendo muito e tende a aumentar ainda mais. Claro que é aquela velha gangorra, né? Dólar alto, bolsa cai. Bolsa alta, dólar cai. Mas neste caso, os dois caíram e aí a gangorra não funcionou.
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2: Olá, hoje é terça-feira e você confere a previsão do tempo para a região norte. Pancadas de chuva frequentes, principalmente no Amazonas, Pará, Amapá e Roraima. Tempo abafado e temperaturas elevadas. Para a região nordeste, chuva mais concentrada no litoral, especialmente entre Bahia e o litoral leste da região. Interior com tempo mais seco e quente. Para a região centro-oeste, predomínio de sol e tempo firme na maior parte da região. Possibilidade de chuva isolada no norte do Mato Grosso. Para a região sudeste, tempo estável em grande parte da região. Pode ocorrer chuva fraca em áreas litorâneas e pontos isolados do Espírito Santo. Para a região sul, predomínio de tempo firme, manhãs mais frias e tardes amenas. Baixa chance de chuva na maior parte da região.
0: A gente já volta trazendo mais informações para você aqui no nosso Jornal Virou Notícias. Fica ligado com a gente já volta.
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0: Opa, estamos de volta com o nosso Jornal Virou Notícias.

0: Esta terça-feira, dia 9 de junho de 2026. Mais uma vez, muito obrigado pela audiência. Você está chegando agora. Prazer, meu nome é Sandro Barcelos. Eu te convido para você seguir as nossas redes sociais. É só você digitar aí o nome da rádio, que com certeza você vai achar a nossa página e vai achar conteúdo pra gente aí, pra você tá sempre bem informado, além de participar de promoções e muito mais. Tamo junto! Uma das maiores competições estudantis do setor elétrico abriu o seu calendário oficial. A Olimpíada Nacional de Eficiência Energética começou a receber as inscrições gratuitas para a sua edição de 2026, trazendo uma grande novidade. Pela primeira vez, além dos alunos de 8ª e 9ª séries do ensino fundamental, o projeto vai aceitar a participação de estudantes do primeiro e do segundo ano do ensino médio das redes pública e privada. O prazo para garantir a vaga vai até o dia 15 de setembro através do site oficial do evento. Organizada pela Agência Nacional de Energia Elétrica, a Olimpíada é coordenada pelo Instituto Abradi e conta com a participação de 48 distribuidoras de energia, cobrindo todos os estados do Brasil, tendo o Grupo Equatorial como a empresa proponente deste ano. A expectativa dos organizadores é mobilizar mais de 700 mil alunos. Para os professores inscritos, a organização vai disponibilizar um curso de capacitação gratuito focado em consumo consciente e desenvolvimento sustentável. O objetivo principal para o progresso do país é ensinando hábitos de consumo inteligente que possam ser aplicados dentro de suas próprias casas. O formato do certame foi desenhado de maneira moderna e atrativa, dividindo-se em etapas lúdicas com desafios de jogos virtuais e questionários interativos entre os dias 4 e 18 de setembro. As avaliações oficiais na internet acontecem no final de setembro, com as finais agendadas para o mês de novembro.
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0: E o nosso jornal virou notícias. O Diário Oficial da União sancionou a lei que altera profundamente as regras do Código de Trânsito Brasileiro. Confira na reportagem de Carlos Siqueira. Tudo bem, Carlos?
2: O Diário Oficial da União publicou a nova lei sancionada pelo governo federal, que altera profundamente as regras do Código de Trânsito Brasileiro e traz facilidades para os motoristas de todo o país. A principal mudança beneficia diretamente os chamados bons condutores, garantindo a renovação automática e totalmente gratuita da Carteira Nacional de Habilitação para os motoristas que não tiverem cometido nenhuma infração com pontuação nos 12 meses anteriores ao vencimento do documento. Para ter direito ao benefício, basta o motorista estar inscrito no Registro Nacional Positivo de Condutores e fazer a autorização simples pelo aplicativo oficial CNH Brasil. Apesar do projeto original tentar acabar com as burocracias, o Congresso Nacional modificou o texto e manteve a obrigatoriedade da realização do exame de aptidão física e mental para todos os condutores. A nova legislação determina que haverá um preço público nacional, fixado pela União para a cobrança desses exames médicos e psicológicos, eliminando as tabelas de preços estaduais diferenciadas. Outra novidade é que a emissão da CNH em papel físico vira opcional. O condutor que fizer questão do documento impresso precisará ir ao Detran e pagar uma taxa extra pelo serviço de emissão. O pacote de mudanças também reformulou o processo para quem vai tirar a primeira habilitação nas categorias de moto e carro de passeio. A partir de agora, o curso teórico deixa de ser exclusividade das autoescolas, permitindo que os futuros motoristas estudem o conteúdo de forma gratuita por meio de plataformas digitais oficiais, sem a obrigatoriedade de cumprir as antigas 45 horas de aula em sala. Para a parte prática de direção, os candidatos podem optar por contratar instrutores autônomos credenciados pelo Detran, utilizando inclusive veículos próprios nas aulas. E a carga horária mínima de 20 horas de aula prática foi extinta. Os motoristas que cometeram multas no último ano continuam obrigados a seguir o modelo antigo de renovação e pagamento de taxas estaduais. De acordo com a Secretaria Nacional de Trânsito, as novas regras de renovação automática já beneficiaram mais de 2 milhões de motoristas desde o período de testes.
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0: O Instituto Nacional de Estudos e Pesquisas Educacionais Anísio Teixeira, o INEP, publicou o edital regulamentando o Exame Nacional de Avaliação da Formação Médica para o ano de 2026. O documento define que as inscrições estarão abertas entre os dias 15 e 29 de junho, devendo ser realizadas de forma exclusiva pela internet no sistema ENAMED. No mesmo período, os candidatos que necessitarem poderão solicitar atendimento especializado ou a inclusão do nome social. A participação no exame é estritamente obrigatória para todos os estudantes concluintes dos cursos de graduação em medicina que estão cadastrados no ENAD deste ano, além de incluir de forma obrigatória os alunos que estão matriculados no quarto ano da faculdade de medicina. A inscrição para esse público acadêmico é feita diretamente pelos coordenadores de cada curso. Por outro lado, a prova também poderá ser realizada de forma voluntária por profissionais médicos que já possuem o diploma de graduação e que tenham interesse em utilizar a pontuação obtida nos processos seletivos do Exame Nacional de Residência Médica para as vagas de acesso direto do ciclo de 2026 e 2027. A aplicação das provas está confirmada para a tarde do dia 13 de setembro em todas as capitais estaduais e no Distrito Federal, com um caderno composto por 100 questões de múltipla escolha. A nota final obtida terá um prazo de validade de 3 anos para os médicos graduados e concluintes do curso. Uma novidade importante trazida no edital é que os candidatos que realizaram o exame no ano passado e possuem uma nota válida no ENAMED 2025 poderão optar no momento da inscrição em reaproveitar a pontuação antiga ou fazer o novo exame para tentar elevar a nota. Muito bem, agora nosso jornal virou notícias, vai aos destaques, né? Da nossa colaboradora Carolina Castro, que chega trazendo informações pra gente. Tudo bem, Carol?
3: O Irã anunciou ontem o fim de suas operações militares contra Israel, segundo o Comando Unificado das Forças Armadas, mas alertou para ataques mais severos caso Israel continue com os ataques contra o Líbano. Logo depois, Israel suspendeu os ataques contra o Irã a pedido do presidente dos Estados Unidos, Donald Trump, segundo declarações de uma autoridade graduada israelense. A fonte também acrescentou que se os ataques contra localidades israelenses continuarem, Israel atacará os subúrbios do sul de Beirute. O Congresso Nacional abriu nesta semana uma rodada de discussões sobre duas medidas recentes adotadas pelos Estados Unidos que geraram preocupação no Brasil: a classificação do primeiro comando da capital e do Comando Vermelho como organizações terroristas e as propostas de novas tarifas sobre produtos brasileiros. As iniciativas serão analisadas por parlamentares em diferentes comissões que pretendem avaliar os impactos políticos, econômicos e diplomáticos das decisões americanas. Está marcada para amanhã, próxima quarta-feira, uma reunião da Comissão Mista de Controle das Atividades de Inteligência para discutir sobre a classificação de terrorismo adotada pelos Estados Unidos. Presidente do Supremo Tribunal Federal, ministro Edson Fachin, afirmou que a expectativa da corte é iniciar e concluir amanhã, dia 10, o julgamento dos recursos que discutem pontos centrais da decisão sobre o marco civil da internet. A análise dos embargos de declaração vai definir o alcance prático da tese que ampliou a responsabilidade das plataformas digitais por conteúdos publicados por usuários. A declaração de Fachin sinaliza o esforço do tribunal para pacificar o tema em uma única sessão, dada a relevância e a urgência da matéria para o setor e para a segurança jurídica da internet. Internet no Brasil. Carolina Castro, direto da redação.
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2: A Loto Fácil voltou a fazer novos milionários no sorteio de ontem. O concurso 3.705 teve 4 apostas que acertaram as 15 dezenas sorteadas. E cada uma vai receber R$1.178.158. Os números sorteados foram 01, 03, 04, 06, 08, 10, 14, 15, 16, 18, 20, 21, 22, 24 e 25. 739 apostas acertaram 14 números e vão receber cada uma R$1.279. A estimativa da Caixa para o próximo concurso, que será realizado hoje, é de R$2 milhões para quem acertar as 15 dezenas. A quina acumulou mais uma vez no sorteio de ontem. Nenhuma aposta acertou os 5 números do concurso e o prêmio principal ficou acumulado em 8,5 milhões de reais. Os números sorteados foram 12, 13, 17, 54, 71. Na faixa de 4 acertos, 90 apostas foram premiadas e cada uma vai receber R$ 5.267. A Lotomania fez mais um milionário no sorteio de ontem. O concurso 2.934 teve uma aposta que acertou os 20 números sorteados e vai receber R$ 1.750 e R$ 6.345. Os números sorteados foram 11, 12, 19, 23, 27, 30, 31, 41, 45, 52, 54, 55, 72, 83, 84, 87, 89, 94, 96 e 99. Na faixa de 19 acertos, uma aposta foi premiada e vai receber R$ 214.852. Já na faixa de 18 acertos, 60 apostas ganharam R$ 2.238 cada.
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0: E pra gente fechar pra falar de esportes aqui no nosso jornal Vira Notícia, o atacante Neymar está se recuperando bem da lesão na panturrilha e o exame realizado do jogador lá nos Estados Unidos, onde a seleção se prepara para a estreia na Copa do Mundo, apresenta uma boa evolução. Informou a Confederação Brasileira de Futebol nesta segunda-feira. O atacante do Santos foi submetido a uma nova ressonância magnética para acompanhar a lesão do tipo 2, grau 2, em sua panturrilha nesta segunda-feira. Deu uma engasgada ali, eu peço desculpa, mas seguimos. O jogador se apresentou à seleção com um diagnóstico de edema informado pelo Departamento Médico Santista, mas exames feitos ainda no Brasil apontaram para a lesão de grau 2. Os médicos da seleção sinalizaram na ocasião a necessidade de até 3 semanas de recuperação e o técnico do Brasil, Carlo Ancelotti, trabalhava com a expectativa de ainda poder contar com camisa 10 na estreia da Copa contra o Marrocos no próximo sábado. Na véspera, o treinador italiano cortou o lateral direito Wesley devido a uma lesão muscular sofrida durante o amistoso contra o Egito no sábado. Ele convocou o volante Ederson para a vaga. O Brasil está no grupo C do Mundial ao lado de Marrocos, Haiti e também da Escócia. E é isso, gente. Fica por aqui o nosso Jornal Vira Notícias. Mais uma vez, agradecendo demais a tua audiência, torcendo muito para que você tenha uma terça-feira muito abençoada, uma terça-feira maravilhosa. Mais uma vez, a gente fala, né, que o nosso querido Kleber Ramos está de licença. Volta aí 2, 3 dias bem recuperado para trazer as informações para você aqui no nosso Jornal Vira Notícias. Tenham todos uma boa terça-feira, um forte abraço e até mais. Tchau, tchau.
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6: 11:36.
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3: 11:38.

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2: 12:04.
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2: Alô, meus amigos, estamos chegando com mais um Painel Flashback do seu rádio. Mais uma viagem musical ao passado, relembrando grandes momentos da música internacional. E iniciamos o programa de hoje relembrando um grande sucesso do ano de 1987. Música que todos vão se lembrar, pois foi trilha sonora da telenovela brasileira da Rede Globo Fera Radical, exibida no ano de 1988. Essa canção tem várias versões em português, por exemplo, com a banda Caipira Country ou com a dupla sertaneja Luiz Henrique e Fernando. O título da versão em português é Deixa Eu Te Amar, música linda, linda. E lógico, aqui no nosso painel vamos relembrar a versão original. Com ele, Rainer Hogelmeier, Just a Little Love. O nosso painel flashback está no ar pra você.
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1: Vamos fazer um breve intervalo. Fique ligadinho aqui na Melhor, porque eu volto já já.
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5: Meio-dia e 21.
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7: Painel Flashback de volta no seu rádio ao som dele, Lionel Richie, Stuck on You, no Painel Flashback.
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2: Os maiores sucessos do passado você recorda aqui com o seu amigo Dani Alexandre no nosso painel. Daqui a pouquinho tem mais.
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6: 12:32.
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16: 12:38.
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18: Painel Flashback de volta com Ronan Keating e Lulu. We Begin Tonight, no Painel Flashback.
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1: Vamos para mais um intervalo? Rapidinho, tá? O painel volta daqui a pouquinho com vocês.
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5: 12:49.
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5: 12:52.
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1: Painel Flashback de volta. Música de 2007. Dance Brother. Let Me Out. No painel.
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1: Vamos encerrando aqui mais um programa. Amanhã eu volto no mesmo horário com mais um Painel Flashback. Abraço, gente. Até amanhã. Tchau, tchau.
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3: 1:07.
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9: Entrou em vigor nesta segunda-feira, dia 8, as novas regras do programa Brasil Soberano. Agora, o número maior de empresas poderá solicitar linhas de crédito do programa. O governo federal reduziu de 5% para 1% o percentual mínimo de impacto no faturamento exigido e as mudanças foram anunciadas na última semana, mas passaram a valer nesta segunda-feira, dia 8. Com a medida, empresas exportadoras e fornecedores afetados pelas tarifas impostas pelos Estados Unidos ou pelos impactos econômicos dos conflitos no Oriente Médio poderão acessar os financiamentos, mesmo com perda menores da receita.
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1: 1:12.
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14: bora lá, porque olha, o som que todo mundo tá ouvindo, a fofoca que tá todo mundo comentando, é claro que a gente traz aqui pra você, né? Uma ótima semaninha pra você, boa segunda-feira. Marcos Filho, o que você tem pra nós aí, querido?
16: Ana Paula, olha só o que tá acontecendo, mulher. Tem uma série, né, que estreou no dia 5, na última sexta-feira, lá na Netflix, que tá dando o que falar.
14: O quê? O quê?
16: É o dorama, Paulinho Esteves, aqueles doramas. O nome é Aprendendo a Lição.
14: Aprendendo
16: tá
14: a lição.
16: Dando muita treta essa
14: série. Por quê?
16: Tá? Porque é o seguinte, eles retratam, Paulinho Esteves, o pessoal que faz bullying, né? O pessoal que faz bullying nas escolas e tal. Só que a ótica da série é a seguinte, não é a pessoa que sofreu bullying, que ficou triste, que tá mal. É como que a instituição está tratando as pessoas que fazem bullying. Como é que estão resolvendo? É tratamento com médico? É isso e aquilo? Bom, segundo a série, é na base da pressão e da porrada. Ou você melhora, você tá lascado. Entendeu? A série meio que dá uma forçada mostrando que muita visão do autor, muita gente tá perdendo a mão. O sistema educacional não sabe lidar muito bem com os agressores, as pessoas que praticam o bullying, pra tentar fazer essas pessoas melhorarem. Não é um aprendizado assim, vamos lá, melhorar, hein? Vamos ser uma pessoa melhor? Não, é assim. Ou você melhora, ou você vai ter nota baixa. Ou você melhora, ou você vai ser preso, entendeu? É. E é isso que a série, claro, dá uma aumentada nisso.
14: Nada educativo, né?
16: Só que a série dá uma aumentada nisso, né? Um negócio um pouco mais agressivo. E claro que tá chamando bastante atenção aí, né? Tá dando o que falar essa série, Paulinha, porque é justamente a abordagem que provocou as discussões que começaram antes mesmo da estreia. Enquanto parte do público enxerga a trama como uma crítica ao fracasso de instituições que não conseguem proteger estudantes, outros mencionam o uso de métodos mais agressivos para resolver os problemas, assim, como se alguém fosse se inspirar naquilo. Pô, o cara tá tretando ali com o estudante, tá fazendo bullying, vamos meter porrada nele, vamos, né? Sei lá, entendeu? A série vai em métodos questionáveis e tá chamando bastante atenção. Estreou, então, no último dia 5 de junho na Netflix, o dorama, então, uma série sul-coreana chamada Aprendendo a Lição, Paulinho Esteves.
14: E a gente sabe que, quer ou não, acaba se tornando algo assim influente na vida das pessoas.
16: Ah, mas acho que nesse nível não, viu? Acho que foi um nível
14: eu
16: meio...
14: não duvido, meu querido. Mas
16: aí, Paulinho, a gente fala que Bruna Sufistinha faz as mulheres começarem a se prostituir. Não é. Pode ser que seja, mas não é essa influência tão... Ah, agora você vai assistir GTA e você vai sair entrando na escola e matando as pessoas. Não é. Pode influenciar uma coisa ou outra, isso aqui, mas não é o objetivo principal, né? Pode ser
14: tem
16: que aconteça com os doidinhos.
14: Meu querido.
16: Com os doidinhos pode acontecer, mas não é o objetivo, sabe?
14: Aprendendo a Lição?
16: Aprendendo a Lição. Estreou na sexta.
14: Eu fiquei, foi curiosa, agora eu vou assistir.
16: Eu não tenho paciência para séries coreanas. Mas tá bom, ótimo. Eu só assisto
14: também não sou fã de doramas, nem um pouco. Mas então, eu gosto de assistir só por conta da polêmica mesmo.
16: Exato. Aprendendo a Lição já tá na Netflix, Paulinho Esteves.

0: começou. Caos de alguém? Ai, Felipe Rodrigo, hein? Toma, bebê. É sintonia total, é segunda-feira, é início de semana. E como é que tá por aí? Hã? Força, bora, vamos.
1: Vamos, segunda-feira é pra cima, é daquele jeito. Pensando na segunda, a gente pensa o resto, minha gente.
0: Exato.
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9: 1:26.
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14: 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Muito mais você. 1 hora e 30 minutos.

0: Tararara. Marcos, em clima de Copa, querido?
1: Ah, claro. Sempre.
0: Sempre?
1: Sempre.
0: A sua expressão tá dizendo outra coisa.
1: Ah, é que eu tô torcendo pra França,
0: você
1: né?
0: Você fala uma coisa e a sua cara demonstra outra.
1: Ah, porque...
0: Agora eu não sei se eu acredito na sua cara ou no que você tá me dizendo.
1: Eu tô no clima de Copa de assistir alguns jogos.
0: Assistir alguns jogos.
1: Exato, exato.
0: Tá bom.
1: Não acordaria assim 5 da manhã pra ver um jogo, não.
0: Não. Ah, meu Deus do céu. Cara, sabe quando a gente olha assim pra um artista no palco? E muitas das vezes a gente nem imagina o que que tá rolando nos bastidores na vida daquela pessoa, Marcos Vinícius.
1: Sim.
0: Bora falar dela. Vanessinha Camargo na área.
1: Sim.
0: Eu sei que você adora, eu sei que você é fã dela, Marcos Vinícius. Fato é que Vanessa Camargo deu uma entrevista recentemente pro canal Corredor 5 no YouTube e resolveu aí, Marcos, abrir o jogo sobre umas fasezinhas assim bem complicadas da vida dela, viu? Ela contou que teve um momento da carreira, bem na época de divulgação de um dos seus álbuns, que o consumo de álcool, de cachaça, saiu totalmente do controle. Agora, isso explica muita coisa, né?
1: Muita coisa.
0: Bom, o que era social acabou se tornando aí um baita problemaço, tá? Gente, ela acordava de ressaca, tinha que trabalhar, né? E isso acabou virando aí um gatilho pra ela começar a ter crises de ansiedade, de pânico e etc. E aí virou esse resultado que a gente conhece hoje. E não parou por aí não, tá? Ela também relembrou, Marcos, que enfrentou a bulimia. Como ela comia super bem na frente das pessoas ali, da família, dos amigos, dos outros ali, depois ela vomitava, e aí as pessoas em volta meio que demoraram pra perceber que ela tinha uma doença, né? Tinha um probleminha ali e tal. Eu diria que foi um desabafo um tanto corajoso dela, né? Mas a fase agora que ela tá vivendo é outra. Depois que ela terminou com o dado Dolabella, que é outro perturbadinho também das ideias, né? A Vanessa engatou o namoro com Bruno Devan, é isso? Bruno Devan? E disse que tá feliz agora, viu, Marcos? Tá se valorizando, aprendeu a se amar. Ela falou que antigamente ela aceitava relações que a maltratava, só que não é muito antigamente assim, né, querida?
1: Não,
0: que
1: não
0: até
1: é.
0: Então, não tem muito tempo que você terminou com dado, né, filha?
1: Nem um pouquinho.
0: Ai, mas é isso, ela teve um probleminha com álcool aí, Marcos Vinícius.
1: Ah, temos uma notícia interessante, alguma reflexão, né?
0: Uhum.
1: Que bom que ela não é filha do Leonardo, é do Zezé. Imagina se fosse Leonardo.
0: Já pensou?
2: Ah, não. É

0: Fecha que eu termino. O Gwen Henrique, rapaz, você sabe que eu aprendi a curtir as músicas do Gwen Henrique?
1: Ah, eu gosto da história dele, as músicas eu realmente é uma ou outra, viu? Mas eu gosto da história dele.
0: Olha, ele até tem uma vozinha um tanto até potente, viu, Marcos Vinícius?
1: Ah, aquele é muito
0: carinha
1: bom,
0: manda
1: né,
0: bem,
1: mas
0: manda
1: é
0: bem.
1: Muito interessante. Eu acho que não é nem a voz, mas é saber usar, né? Tá melhorando, Gwen. Tá melhorando.
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5: 1:43.
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5: 1:47.
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0: Uou, já de volta com o nosso Sintonia Total. Você sabe que você pode baixar o nosso aplicativo, pode acessar o nosso site para curtir a gente quando, como e onde você quiser, tá bom? Marco, olá.
1: Paulinha, vamos falar da Dua Lipa, porque ela casou.
0: Ai, você viu?
1: É, a cantora Dua Lipa casou aí com o ator, tá? É, oficializou a união com o Callum Turner em uma cerimônia reservada realizada em Londres, Paulinha.
0: Uhum.
1: O casal reuniu apenas familiares, amigos mais próximos em um momento discreto, mas que rapidamente ganhou destaque entre os fãs e veículos de entretenimento ao redor do planeta. Os dois assumiram o relacionamento publicamente há cerca de 2 anos, mas a história deles vem lá de trás, tá? Eles chegaram a se conhecer em um jantar, muitos anos atrás, aí seguiram caminhos diferentes, cada um tava com uma outra pessoa, tal, né, decidiram não tentar nada. Aí, em 2023, começaram a se encontrar, a ser convidado um pra festa do outro, até que assumiram, em 2024, o relacionamento. Muitos dizem que eles se conheceram até em um clube do livro, olha, que a Dua Lipa gosta,
0: olha,
1: né?
0: Olha, no clube do Bolinha.
1: De leitura, isso aí, tal, né? Apesar da cerimônia intimista, Paulinha, os planos não param por aí. A Dua e o Callan já organizam uma grande celebração da Itália, prevista para convidados seletos do universo da música e do cinema, que vai custar no mínimo 3 milhões de dólares.
0: Eita.
1: Claro que as polêmicas acontecem, muitos fãs aí falando, né, que a Dua Lipa fez uma homenagem pra sogra e estão impressionados. Como assim ela homenageou a sogra? A gente não gosta da nossa sogra, temos que ser contra as sogras.
0: Que
1: aí
0: é
1: ela
0: isso?
1: fez uma homenagem pra sogra e estão dizendo que a festa vai acontecer em uma mansão que fez parte da máfia italiana.
0: Tá, que, né? Nossa! Será que essa máfia italiana era do lado do pai do Leandro Hasson?
1: Não, acho que não sei, né? Não sei. Ai, ai, ai. Então, Dua tá casadinha agora. Vamos ver se as músicas vão dar uma... Vamos ver se ela precisava refletir isso no seu... profissional também.
0: Foi um casamento intimista, né, cara? Não fez muito barulho, assim?
1: Não fez, mas eles vão fazer agora com essa festa aí na mansão da máfia.
0: Agora vai. Italiana.
1: Agora eu vou fazer. Ai. Tá bom. Gostei do nome dele, Callan Turner. Olha que nome dele.
0: Callan Turner?
1: Callan Turner.
0: Será que é parente da Tina Turner?
1: Olha, boa pergunta, viu, Paulinho? Boa pergunta. Kleber, Cauã, cheguem aí, beleza.
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0: Israel. Simbora, porque é ele com o seu gogó super afinado por aqui. Murilo Huff, hein? No sintonia total. Ó, pedidomusical.com.br faz o quê, Marcos Vinícius?
1: Ah, você vai mandar tua mensagem pra cá, vai mandar teu textinho, mandar oi se você quiser, mandar uma tua crítica, tua sugestão, pedir tua música. Pedidomusical.com.br, o site pra você entrar em contato com a gente.
0: E vai mandar piques também pra nós.
1: É, mas aí vocês podem pedir o meu CPF, que eu mando. Da Paulina.
0: Que isso, mas você vai...
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2: 2:01.
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9: O atacante Neymar está se recuperando bem da lesão na panturrilha e o exame realizado no jogador nos Estados Unidos, onde a seleção se prepara para a estreia da Copa do Mundo, apresenta uma boa evolução, informou a Confederação Brasileira de Futebol. Nesta segunda-feira, o atacante do Santos foi submetido a uma nova ressonância magnética para acompanhar a lesão do tipo grau 2 em sua panturrilha. O jogador se apresentou à seleção com um diagnóstico de Ederna, informado pelo Departamento Médico Santista, mas exames feitos ainda no Brasil apontaram para a lesão do grau 2. Os médicos da seleção sinalizaram na ocasião a necessidade de até 3 semanas de recuperação e o técnico do Brasil, Carlos Ancelotti, trabalhava com a expectativa de ainda poder contar com camisa 10 na estreia na Copa contra Marrocos no próximo sábado.
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15: 2:06.
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0: Papo reto aqui, hein? Simbora, bebê. Mais uma horinha. Sim, é claro que a gente tá aqui pra fazer a diferença na sua segunda-feira, né? Sintonia total já de volta. Ó, compartilha com a gente aqui de onde você tá falando, a sua região, a sua cidade, pra gente poder mandar beijo e abraço pra você. Marcos.
1: Olha, Paulita, daqui a pouquinho vamos falar do Fagundão, né? Antônio Fagundes, que tá aí na novela das nove. A Quem Ama Cuida, que tá chamando atenção, viu, Paulinha? O pessoal tá falando bem aí da trama, tá? E o Fagundão comentou uma coisa que ele faz e que praticamente ninguém consegue fazer. É, são raras as pessoas que fazem isso desde quando ele começou a atuar lá nos anos 60. Você vai saber o que é daqui a pouquinho, porque olha, isso aqui é uma habilidade realmente que vale a pena. Se eu fosse um ator, eu teria.
0: O que ele faz, que geralmente as pessoas não fazem?
1: Não conseguem fazer.
0: Não conseguem?
1: Daqui a pouquinho eu vou contar o que é.
0: Eu, hein? Ai, senhoras e senhores, já já por aqui também no Sintonia Total. A gente vai falar de alguns pedidos um tanto excêntricos, Marcos Vinícius, que as pessoas estão fazendo nos hotéis da vida por aí, viu? Sortaram uma listinha aqui, filho do céu. Olha, se você ficasse hospedado num hotel, Marcos, assim, o que você teria vontade de pedir, assim, no serviço de quarto?
1: Pudim e manga.
0: Pudim... Eu diria que, assim, esse seu pedido é o menor dos problemas. Pronto.
1: Tá. Daqui a pouco você conta pra gente.
0: Já, já.
1: Tá?

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1: Libertas FM e a hora certa.
2: 2h20.
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0: 2h22.
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10: A melhor sintonia da tua segunda-feira, do teu começo de semana, bebê. Tamo por aqui no Sintonia. E agora, vamos falar de pedidos inusitados que acontecem em hotéis. Vocês frequentam hotéis, hein? Os hoteleiros da vida estão na sintonia com a gente. Obrigado pelo carinho. Vamos falar dos pedidos mais esquisitos que acontecem por lá, Paulinho Esteves.
11: Olha, eu confesso que se eu ficasse hospedada assim, eu também pediria uns trem doido como esse aqui, só pra fazer parte da estatística. Bom, uma pesquisa global realizada pela Hotels.com com 400 parceiros aí hoteleiros, Marcos Vinícius, revelou que o serviço de quarto vai muito além do tradicional hambúrguer, que, aliás, tá, segue aí como um dos itens mais pedidos do mundo, tá? O relatório aqui, ó, jogou luz sobre os pedidos mais bizarros e as excentricidades dos hóspedes, tá? Na hora de ligar pra recepção e fazer aquele pedidinho maroto. Ó, entre as solicitações mais inusitadas feitas recentemente, que a pesquisa revelou, nós temos aqui, quilos e quilos de banana. Eu não sei o que a pessoa quer com tanta banana assim, gente.
10: Tá.
11: Torradas, só que torradas queimadas, tá? De forma proposital. Leite de cabra fresco, tem que ser da cabra e tem que ser fresco.
10: Tá.
11: E até um cachorro quente feito de caviar. Algum desses itens, assim, brilhou seus olhos, Marcos Vinícius?
10: Nenhum, Paulinho Esteves.
11: Nenhum. Teve também quem exigisse que a banheira do quarto, senhoras e senhores, fosse completamente cheia com água mineral para o banho de uma criança. Não sei, será que a criança tem alergia a alguma coisa? Ou é algum pai, alguma mãe muito abitolado, assim? Bom, em resposta a esse tipo de perfil de cliente, alguns hotéis, Marcos, criaram aí serviços sob medidas, tá? Que acaba incluindo também água diet. Gente, pelo amor de Deus, alguém me explica o que significa água diet?
10: É uma ótima pergunta.
11: Sorvete derretido.

0: sentido.
1: Ué?
0: Baiacu. Água engarrafada fervida. Peixe. Peixe cozido que o próprio hóspede trouxe. Omelete sem clara de ovo. Isso aqui tem a cara do Marcos. É, e búfalo, Marcos. Búfalo.
1: É búfalo.
0: Um búfalo assado.
1: Tá.
0: E aí, o que, que você me conta? Porque assim, olha, essa pesquisa tá estranha, cara.
1: Tá estranho esses pedidos, esse negócio excêntrico do quarto aí, será que isso é verdade?
0: Não, o povo é maluco. Não, eu vou, não, o povo acha que só porque tá pagando quarto, a diária pode não, sair pedindo coisas esquisitas.
1: Eu vou alugar esse quarto maluco pra ver se eles têm isso daí. Eu quero essa água diet aí pra ver se é boa.
0: Água diet.
1: Vamos tentar essa água diet aí.
0: Tá, eu quero uma capivara da Índia, e aí?
1: Não, mas aí não tem no quarto. Aí tem que ser o que tem lá.
0: Manda trazer, ué. Se vira, tá. Tô pagando. Eu já não.

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0: hoje não, hein?
1: Hoje não. Israel Rodolfo por aqui, no nosso Sintonia Total pra você, dessa segundona, bebê!
2: Ó, oh, que delícia! É pra começar com tudo essa semana aqui, vai ser semana de Copa Brasil!
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5: 2:36.
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13: 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Os dois têm Belo Horizonte.
14: Oiê, acabou de ouvir risadinha.
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5: 2:40.
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2: Que vai de Minas da Bahia em alto e bom som. Tamo de volta aqui na sua favorita, no Sintonia Total, nesta segunda-feira. Ana Paula Esteves.
1: Bom, a gente sabe que a influenciadora Virgínia Fonseca, eu não aguento mais esse nome na internet. A gente sabe que ela foi escalada aí pela Vênus Platinada para poder integrar ao time de cobertura aí do evento da Copa do Mundo no Domingão com o Hulk, né? Também sabem disso já. A ideia, Marcos Vinícius, é que ela viaje para o exterior para poder mostrar assim o lado mais descontraído da competição e os bastidores direto para o programa, certo?
2: Certo.
1: E claro que já tá rolando lá nos bastidores burburinhos sobre os valores envolvidos. Afinal, senhoras e senhores, quanto que Virgínia Fonseca vai faturar para poder fazer essa cobertura aí pro Hulk? Segundo o portal Léo Dias, tá? A informação que tá rolando aí no mercado publicitário é que a Vivi Fonfon deve receber um cachê fixo na casa dos 40 mil reais. Eu não acreditei nisso aqui, não estou acreditando até o presente momento, tá? Mas só que esse valor pode subir um pouquinho mais, já que ela também tem passe livre aí para poder faturar com ações comerciais durante as transmissões, tá? Bom, os especialistas de mercado, Marcos, estão apontando o seguinte, que muito além do dinheiro em si que ela vai receber, o grande ganho mesmo para a influenciadora, a Virgínia Fonseca, vai ser a visibilidade gigantesca na TV aberta, né? O que deve impulsionar ainda mais aí as marcas juntamente com o público dela. Porque vamos supor assim, todo mundo sabe, Virgínia versus WePink. Então, tudo isso ajuda na divulgação, no marketing. Agora, eu achei esse cachezinho aqui meio bufado, cara. Você não achou, não? 40 milzinho só?
2: Ah, Paulinha. Você faz o quê? Não tá
1: semana
2: ruim,
1: passada a gente dela, trouxe, né? Que o Gil do Vigor vai ganhar 500 mil. A Bia do Brás, 280 mil. Aí Virgínia Fonseca com 40 mil.
2: 40 mil.
1: Não, 40. Tá muito defasado. Tá muito. Vivi Fonfon, não, querida.
2: Não. Vai dizer.
1: Tá baixo.
2: Ai. Tá baixo igual a dignidade dela. Grande Vini! É o Sintonia Total que tá rolando por aqui. Agora você tá com, né? O Guilherme que vai cantar.
0: História verdadeira, meu compadre. Não é não?

0: vida.
1: Ai, bebê, aquela mistura boa.
0: Menos é mais, eu que Guilherme.
1: Vamos, mulher. Que prazer. Tá contigo,
0: olha essa história, vai.

0: 200 anos, Yasmin Santos.
1: Nossa.
0: Por aqui, fechando nosso Sintonia de hoje, dessa segunda-feira. Sobrevivemos.
1: Fechando muito bem, Ana Paula. Sabe por quê? Sabe por quê que fechou? Porque amanhã vai abrir de novo, Paulinha. Mesmo horário, a gente vai estar aqui com mais um Sintonia com música, com informação, alegria, entretenimento, causos e causos aqui no seu rádio, tá bom?
0: Tá bom. Obrigadão pela companhia. A gente ama estar aqui do seu lado sempre. E amanhã a gente tá de volta, sempre no mesmo horário.

0: Que noite perfeita, minha gente. 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
2: 2:57.
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9: O Ministério da Saúde anunciou nesta segunda-feira 8 a suspensão temporária da imunização contra a dengue no país, com a vacina desenvolvida pelo Instituto Butantan. A pasta informou que 42 pessoas apresentaram sintomas mais severos após a vacinação, sendo que 3 precisaram de internação e 2 desses morreram. O ministro da Saúde, Alexandre Padilha, afirmou que não é possível concluir que os eventos adversos foram causados pela vacina, mas representam um sinal de alerta e serão investigados por um comitê especialista.
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7: 3 e 2.
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1: Fala aí, turma. Começando por aqui mais um Conexão Jovem. Pra começar, tem Simone Mendes. Sou o Atlan Pietro, de segunda a sexta. Então, aumenta o volume e vem comigo.

0: Finalizando esse bloco com Ed Sheeran. E a gente vai para um rápido intervalo e daqui a pouquinho tem mais.
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4: Libertas FM e a hora certa.
5: 3:17.
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1: 3:20.
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3: De volta na programação com o grupo Menos é Mais, com Suel. E aí, bora curtir?

0: finalizando por aqui com Chris Brown, My Slime. E a gente vai para um rápido intervalo e daqui a pouquinho tem mais sucesso.
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4: 3:31.
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21: 3:37.
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0: De volta na programação com Tiaguinho, Dividido. E a gente curte.
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0: com Gloria Groove, Nosso Primeiro Beijo. Daqui a pouquinho tem as últimas. Voltamos já.
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2: 3h49.
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2: 3h52.
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15: De volta na programação com Larry Scapaldi, A Cure is for Minds. Vamos lá.

0: o Jota Quest. Valeu o dia. Vou ficando por aqui, amanhã a gente se encontra. Um forte abraço e até a próxima edição. Até lá.
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5: 4:11.
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3: 4:14.

Cheguei, cheguei, pra gente fazer aquela festa gostosa em mais um bloco aqui do Só Clássicos Sertanejos. Grande abração lá pro Ronivan, que tá acompanhando a gente. Muito obrigado, Ronivan. Abração pra você, pra toda a família aí, pra todo o pessoal, viu? O Jason também tá aqui curtindo e acompanhando o nosso programa, nossa programação. Muito obrigado. Quero mandar um abração bem especial também lá pro Emerson, a Tininha e toda a família lá também curtindo e acompanhando o nosso programa nessa segunda-feira gostosa. E vamos dizer Zé de Camargo e Luciano agora, hein? Que pancada é essa, produção? Estrada aqui no Só Clássico Sertanejo.

0: Tito e Camargo. Teve João Mineiro e Marciano, Benza Deus, Coisa de Amigos, Tãozinho Chororó, e ainda passou por aqui o Zezé e Luciano, Estrada. Fala a verdade, só clássico, né? São as músicas que fizeram e fazem parte da vida de muita gente. E daqui a pouquinho tem mais. Já já tem Chico Rei e Paraná.
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6: 4:29.
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6: 4:31.

de volta com você aqui na sua rádio preferida para mais uma sequência de ouro do nosso Só Clássicos Sertanejos. Vamos lá, eu quero te convidar para curtir, para cantar junto com a gente aqui na nossa programação As Melhores do Sertanejo. Sabe quem tá chegando? Chico Rei Paraná. Telefone Mais.

agora, Bruno e Marrone, teve Teodoro e Sampaio Cabelo Molhado, Jean Giovanni Arco-Íris e Telefone Mais, Chico Rei e Paraná. O Só Clássicos volta daqui a pouquinho com muito mais sertanejo de ouro pra você. Fica aí na audiência que daqui a pouquinho tem Milionário e Zé Rico.

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2: 4:47.
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2: 4:49.

maravilhosa, cheia de música boa aqui no Só Clássico Sertanejo, aqui na sua rádio, né? Que só toca a melhor sequência, a melhor música pra você. A Marta tá aqui, né? Junto comigo na audiência também e já mandou mensagem no final de semana pra gente. Obrigado, Marta, Rose, quem mais? A Nilceia tá aqui curtindo também o programa. Marli tá mandando lá pro Pedrão, o Breno e a Isabela. Valeu, galera. Obrigado pelo carinho de vocês aí. Essa é antiga, hein? Essa música aqui fez história. Aliás, essa dupla fez história. Milionários é rico. Minha prece.

Utopia do Duque Dalvan, teve Mocoque Paraíso, Pedreiros de Deus, Edson Hudson foi Deus e Minha Prece, Milionários é Rico, são os sucessos que a gente ama, a música que a gente adora, os clássicos que foram eternizados, relembrados em 2 horas aqui da nossa programação. Daqui a pouquinho eu volto para nossa segunda hora.

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3: 5 e 4.
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0: 5 e 8.

E de volta aqui na sua rádio preferida, hoje segundona, e eu tô por aqui pra fazer festa junto com você, levando muita música boa, levando muito sucesso e aquela energia gostosa, né? Pra gente começar muito bem mais uma hora aqui da nossa programação. E eu te convido pra cantar com eles, os vozeirões, eu costumo falar que são os trovões da música sertaneja, Ronaldo Viola e João Carvalho.

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5: 5:24.

0: Clássico é clássico e nunca sai de moda. É por isso que todo mundo ama, é por isso que todo mundo adora. Vem pra cá curtir, vem pra cá cantar. Quero mandar abração lá pra Beth, que tá ligada com a gente, Maicon, Álvaro também, Kleber, adora a programação de vocês aí. Manda abraço pra mim, tá dado o recado. E tá mandado abraço também, Álvaro. Valeu pelo carinho, pela companhia, tá ok? Quem mais aqui junto com a gente? A Dani, tudo bem, Dani? Um beijão pra você, pra toda a família aí. Valeu pela audiência, estamos juntos aqui na programação da sua rádio preferida com 2 horas. Já estamos já no finalzinho, já partindo pro finalzinho do programa, mas são 2 horas diárias com o melhor do sertanejão. Começa daqui, ó. Otávio Augusto e Gabriel.
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João, Paulo e Daniel, teve Guilherme Santiago chovendo estrelas, Otávio Augusto e Gabriel, é por você que canto. Só musicão aqui na programação da sua rádio. Daqui a pouquinho tem Eduardo Costa.

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3: 5:39.
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3: 5:42.

0: Nunca sai de moda, tá dado o recado. Esse é o Só Clássico Sertanejo nessa segundona gostosa. E a gente tá de volta por aqui, já pra trazer o último bloco, né? A nossa última sequência de hoje. E eu quero que você cante junto comigo o modão com o Leonardo, que a gente preparou com todo carinho. Essa música é do Roberto Carlos, foi regravada por Leonardo. A música é muito especial, muito linda a canção. Gravada pelo Leonardo, ficou maravilhosa. Mas o momento em que ela foi gravada é que talvez tenha eternizado de fato essa canção com o Léo. Foi um dos primeiros sucessos na sua carreira solo, depois da volta, do retorno do cantor, né? Depois de uma parada breve por causa da morte do irmão Leandro. Leonardo, 120, 150, 200 quilômetros por hora.
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com Deus, Roberta Miranda e Gustavo Mioto. Teve ainda Adalberto e Adriano do Fundo do Meu Coração, Leonardo 120, 150, 200 quilômetros por hora. Obrigado pelo carinho, gente. Obrigado pela companhia. O Só Clássico Sertanejo fica por aqui. A gente volta amanhã com mais uma rodada de 2 horas com o melhor do sertanejo modão. Abraço pra todos.

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1: 6 horas.

0: Meninos e meninas ligados aqui na programação da nossa rádio, estamos de volta por aqui, muito prazer, Kleber Ramos, e a nossa programação retornando para trazer para você a nossa mensagem do dia, a nossa reflexão de hoje. Quando eu era muito pequeno, meu avô me levou até um lago na fazenda e me pediu para jogar uma pedra na água. Ele me disse para observar os círculos que se formavam e os respingos que surgiam quando a pedra batia na superfície. Ele me disse: você cria muitos respingos pela sua vida, e as ondas desses respingos perturbarão a paz de todas as criaturas ao seu redor, como elas fazem agora com os peixes. Ele me pediu para pensar sobre mim mesmo, como a pedra e os respingos, como as minhas ações e emoções. Ele me disse: você é responsável pelo que você coloca no seu círculo. Este círculo tocará muitos outros. Se você espalhar raiva e ciúme, esses sentimentos se espalharão pelos outros círculos. Se for bem, o bem vai se espalhar. Naquele momento eu não entendi muito o que ele quis dizer, mas suas palavras ficaram na minha mente. Ele me ensinou de uma forma simples e profunda que somos responsáveis pela paz ou pela discórdia que criamos. Nossas emoções, atitudes, não afetam apenas a nossa vida, mas reverberam para as pessoas ao nosso redor. Hoje eu entendo que a lição era sobre ser cuidadoso com o que cultivamos dentro de nós. Se dentro de nós houver raiva, dúvidas ou rancor, isso vai se espalhar e afetar a todos. Mas se cultivarmos a paz, a bondade e o amor, isso também tocará todos ao nosso redor de forma positiva. Quem sabe até não nos tornemos espelhos para alguém. Somos os responsáveis pelos círculos que criamos. Cada ação, cada palavra, cada pensamento nosso tem o poder de gerar paz ou conflito na mesma proporção. Por isso é tão importante escolhermos o bem, tanto para o nosso próprio bem-estar, quanto para o bem do mundo ao nosso redor. Cada respingo de bondade cria um efeito em cadeia, e o que espalharmos ao nosso redor tem o poder de transformar o ambiente em que vivemos. Muito obrigado a todos e até amanhã com mais
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11: 6 e 6.
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13: Opa! Tô de volta! E aí, como é que você passou o final de semana, hein? Como é que foi? Tá tudo bem? Renovou as energias, a bateria? Tá prontinho, prontinha pra uma nova semana? Obrigadão aí pelo seu carinho, viu? Pela sua audiência. E a você que tá aí junto com a gente mais uma vez, prontinho, prontinha, pra curtir o que há de melhor na nossa programação e o que há de melhor tocando em todo o Brasilzão. Hoje, segundona boa, segundona bonita pra um, segundona brava. Mas é uma segunda-feira, uma nova semana. Bora aproveitar essa benção, curtindo muito aqui junto com a nossa programação. A trilha sonora do seu dia a dia.
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0: Oitava colocada aqui no Top 10, Paula Fernandes, Amar de Novo. Felipe Rodrigo, Dois Gomes, Péricles, Simplesmente Acontece, com participação da Ana Castela na posição de número 10. A gente volta já com mais posições aqui no nosso Paredão da Música.
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6: 6:20.
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5: Seis e 24.
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9: Opa! Tô de volta. E aí, como é que você passou o final de semana, hein? Como é que foi? Tá tudo bem? Renovou as energias, a bateria? Tá prontinho, prontinha pra uma nova semana? Obrigadão aí pelo seu carinho, viu? Pela sua audiência. E a você que tá aí junto com a gente mais uma vez, prontinho, prontinha, pra curtir o que há de melhor na nossa programação e o que há de melhor tocando em todo o Brasilzão. Hoje, segundona boa, segundona bonita pra um, segundona brava. Mas é uma segunda-feira, uma nova semana. Bora aproveitar essa benção, curtindo muito aqui junto com a nossa programação. A trilha sonora do seu dia a dia.
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0: A colocar aqui no top 10, Paula Fernandes, Amar de Novo. Felipe Rodrigo, Dois Gomes, Péricles, Simplesmente Acontece, com participação da Ana Castela na posição de número 10. A gente volta já já com mais posições aqui no nosso Paredão da Música.
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5: 6:37.
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2: 6:42.
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4: Estamos de volta com o Top 10 e as mais pedidas dessa segunda-feira. Bora pra terceira posição, Ana Castela. Olha onde eu tô.

0: Cadeira Cativa. Zé Neto Cristiano, posição de número 2.
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0: Pedido de socorro, Gustavo Mioto, primeira posição, fechando o top 10. Obrigadão pelo carinho, pela companhia de todo mundo. A nossa playlist fica por aqui, mas eu volto com você, hein? Amanhã, trazendo as mais pra gente ouvir, curtir e cantar juntinhas.
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5: 6:52.
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5: 6:55.

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1: Muito boa noite, nós estamos ao vivo da Matriz de Santo Antônio, hoje, 12º dia da trezena, em honra ao nosso querido padroeiro Santo Antônio. Nós já estamos nos movimentando para, dentro de alguns instantes, levarmos até os senhores a transmissão desta noite de sexta-feira, já chegando quase no ponto alto da nossa festa deste querido padroeiro da comunidade Santo Antônio. Lembrando a todos que nós também estamos, através das ondas da 98,7 Rádio Libertas FM, e estamos em cumprimento à Lei Canônica, à Lei Geral de Proteção de Dados, número 13.709, de 14 de agosto de 2018, onde a nossa paróquia informa que nossas celebrações podem ser fotografadas, gravadas e transmitidas ao vivo através dos canais digitais de nossa paróquia. A todos o nosso boa noite, sejam bem-vindos, aqueles que já estão conosco através do YouTube e também do Facebook da Paróquia de Santo Antônio. Você que não é inscrito no canal do YouTube, você entra lá no YouTube e pesquisa Paróquia Santo Antônio Barbacena e você pode se inscrever no canal, acionar o sininho e ficar por dentro de todos os acontecimentos dentro da nossa querida Paróquia de Santo Antônio.

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0: aniversariantes, Ione Gomes, 95 anos, e Lúcia Helena. Sétimo dia, Geraldo Gonçalves, José Celestino Moreira, José Francisco dos Santos, o ano de Rodrigues Moreira e Maria Efigênia Milagres. Saudamos a todos os ouvintes da Rádio Liberta FM de Retsaquinha, sintonizados na 98.7. Celebramos na solenidade do Sagrado Coração de Jesus o amor de um Deus que se revela manso e humilde de coração.
1: Música número 12.

Seja louvado, Senhor Jesus Cristo. Celebramos hoje a festa do Sagrado Coração de Jesus, coração este que tanto ama a cada um de nós. Por isso estamos aqui reunidos para celebrar esta Santa Missa e celebrar também o penúltimo dia da nossa trezena de Santo Antônio. Então amanhã nós estaremos mais uma vez reunidos para celebrar a grande festa deste glorioso santo. Vamos, portanto, iniciar esta nossa celebração com muito amor no coração.

e do Senhor Jesus Cristo esteja convosco. Em Jesus Cristo, justo, que intercede por nós e nos reconcilia com o Pai, abramos o nosso espírito ao arrependimento para sermos dignos de nos aproximar da mesa do Senhor.

0: Nós estamos ao vivo da Matriz de Santo Antônio para o 12º dia da trezena em honra ao padroeiro dessa comunidade.
1: Deus Todo-Poderoso, tenha compaixão de nós, perdoe os nossos pecados e nos conduza à vida eterna.

Nesta celebração de hoje, nós vamos lembrar também o aniversário de Dona Ione, que está completando mais um ano de existência, para que Deus conceda a ela saúde e paz.

Recordamos os grandes benefícios de seu amor para conosco. Concedei que mereçamos receber desta fonte divina uma torrente de graças. Por nosso Senhor Jesus Cristo, vosso Filho, que é Deus, e convosco.

0: leitura do livro do Deuteronômio. Moisés falou ao povo dizendo: Tu és um povo consagrado ao Senhor teu Deus. O Senhor teu Deus te escolheu dentre todos os povos da terra para seres o povo preferido. O Senhor se afeiçoou a vós e vos escolheu, não por seres mais numerosos que os outros povos. Na verdade, sois o menor de todos. Mas, sim, porque o Senhor vos amou e quis cumprir o juramento que fez aos nossos pais. Foi por isso que o Senhor vos fez sair com mão poderosa e vos resgatou da casa da escravidão, das mãos do faraó, rei do Egito. Saberás, pois, que o Senhor teu Deus é o único Deus, um Deus fiel que guarda a aliança e a misericórdia até mil gerações, para aqueles que amam e observam seus mandamentos, mas castiga diretamente aquele que odeia, fazendo perecer, e não deixa separar, mas lhe dá imediatamente o castigo merecido. Guarda, pois, os mandamentos, as leis e os decretos que hoje prescrevo, pondo-os em prática. Palavra do Senhor.
1: Graças a Deus.

Leitura da primeira carta de São João. Caríssimos, amemos uns aos outros, porque o amor vem de Deus. E todo aquele que ama nasceu de Deus e conhece Deus. Quem não ama não chegou a conhecer Deus, pois Deus é amor. Foi assim que o amor de Deus se manifestou entre nós. Deus enviou o seu Filho único ao mundo, para que tenhamos vida por meio dele. Nisto consiste o amor. Não fomos nós que amamos a Deus, mas foi ele quem nos amou e enviou o seu Filho como vítima de reparação pelos nossos pecados. Caríssimos, se Deus nos amou assim, nós também devemos amar uns aos outros. Ninguém jamais viu a Deus. Se nos amamos uns aos outros, Deus permanece conosco e seu amor é plenamente realizado entre nós. A prova de que permanecemos com ele e ele conosco é que ele nos deu o seu Espírito e nós vimos e damos testemunho que o Pai enviou o seu Filho como Salvador do mundo. Todo aquele que proclama que Jesus é Filho de Deus, Deus permanece com ele e ele com Deus. E nós conhecemos o amor que Deus tem para conosco e acreditamos nele. Deus é amor. Quem permanece no amor, permanece com Deus. E Deus permanece com ele. Palavra do Senhor.

0: Nós estamos ao vivo da Matriz de Santo Antônio, levando o 12º dia da trezena em honra ao padroeiro desta comunidade.
1: Naquele tempo, Jesus pôs-se a dizer: Eu te louvo, ó Pai, Senhor do céu e da terra, porque escondeste estas coisas aos sábios e entendidos, e as revelastes aos pequeninos. Sim, Pai, porque assim foi do teu agrado. Tudo me foi entregue por meu Pai, e ninguém conhece o Pai senão o Filho, e ninguém conhece o Filho senão o Pai, e ninguém conhece o Pai senão o Filho e aquele a quem o Filho quiser revelar. Vinde a mim todos vós que estáis cansados e fatigados sob o peso dos vossos fardos, e eu vos darei descanso. Tomai sobre vós o meu jugo e aprendei de mim, porque sou manso e humilde de coração, e vós encontrareis descanso. Pois o meu jugo é suave e o meu fardo é leve.

0: Que a palavra do Santo Evangelho perdoe os nossos pecados.
1: Amém.
0: Queridos irmãos e irmãs, prezados internautas e também ouvintes da Rádio Libertas de Ressaquinha, que está sempre sintonizando conosco no decorrer do nosso trezenário. De antemão, nós agradecemos à Rádio Libertas por esta oportunidade que nos concede de levar a todos a mensagem de fé, de esperança e também de amor. Como todos sabem, nós estamos celebrando hoje a solenidade do Sagrado Coração de Jesus. Celebrar a solenidade do Sagrado Coração de Jesus é celebrar o amor misericordioso e compassivo que Deus tem por nós. Se nós abraçamos este amor, nós teremos cada vez mais a oportunidade de viver melhor nossa vida de fé e também nosso compromisso com aqueles com quem amamos e com aqueles com quem convivemos. É um Deus de amor que se revela na primeira leitura de hoje. Deus escolhe o seu povo e se afeiçoa por ele. Todos nós somos também escolhidos. Deus deposita a sua afeição em cada um de nós. Neste sentido, entende-se povo escolhido. Por isso, meus caros irmãos e irmãs,

palavras. Deus escolhe seu povo, se afeiçoa por ele, portanto, a afeição de Deus é por toda a humanidade, sua criação. Ele nos criou por amor, e pelo fato de nos ter criado por amor, ele quer que nós vivamos a nossa vida sempre num horizonte bom, bonito e legal, podemos assim dizer, para abraçarmos cada vez mais este nosso verdadeiro compromisso. Deus ama cada ser humano, por ser, por menor que seja, e o faz grande e numeroso, visível diante dos olhos. Ele nos livra da escravidão, porque ele não nos criou para viver na escravidão. Ele criou-nos para viver na liberdade. E cada dia que passa, parece que nós estamos perdendo a nossa liberdade de ser, de viver, de amar, de escutar, de sermos solidários. E nós não podemos jamais permitir que isto venha acontecer conosco. Ele quer o nosso bem, porque nos ama, porque se afeiçoou a nós, seus filhos. Então, o bem que ele quer para cada um de nós, ele não faz distinção. Ele quer o bem a todos, inclusive aqueles afastados ou aqueles que, porventura, não querem valorizar a sua palavra, nem muito menos o seu ensinamento. Mas ele espera, ele não cobra, mas ele espera a decisão de cada um, por isso ele nos criou na liberdade. E espera que cada um de nós saibamos escolher o nosso caminho. Se escolhemos o caminho do mal, somos nós é que iremos prestar contas a esse mal que nós escolhemos, a este caminho que nós trilhamos. Mas se escolhemos o caminho do bem, graças a Deus, é sinal de que nós compreendemos os seus ensinamentos e obedecemos os seus mandamentos. Assim, meus caros irmãos e irmãs, por isso ele fez uma aliança de amor, para que pudéssemos tê-lo sempre por perto, a cada vez que cumprimos seus ensinamentos, sua aliança. Então, a aliança feita com cada um de nós, ele quer que ela seja cumprida, que nós possamos colocá-la em prática. Quando erramos, ele nos corrige como pai, ou então como uma mãe que corrige seus filhos para que cresçam no caminho do bem. Infelizmente, Deus faz isso conosco, mas infelizmente são aqueles que não querem hoje escutar o conselho, a amizade do pai, de uma mãe, não querem ouvir estes conselhos e por isso enveredam por caminhos tortuosos, por caminhos diferentes. Mas Deus, mesmo assim, ele continua a nos corrigir e continua a esperar a nossa decisão de voltar para ele. Muitos não entendem as correções de Deus e as veem como castigo. Deus não castiga ninguém. Muitas vezes as pessoas viam no passado um Deus que cobrava, um Deus que vingava. Não, Deus não é assim. Deus é amor e por isso ele continua sempre presente em nossos corações. E daí a oportunidade pelo qual nós temos de vê-lo como amor. Aquele Deus que vem ao nosso encontro, no encontro amoroso, solidário e misericordioso. Esse é o coração de Deus que nós estamos celebrando. Então, se muitos não entendem, vamos também fazer a nossa parte, rezar para que eles um dia possam buscar,
possam entender e colocar em prática a vontade de Deus e também os seus ensinamentos. Passam a ter medo de Deus e substituem o amor pelo medo. Não, não devemos ter medo da bondade de Deus. Não devemos ter medo de viver a fé. Não devemos ter medo de proclamar o Evangelho. O que nós precisamos nada mais é do que abraçar os seus ensinamentos e colocar em prática. Por quê? Porque quem ama perde a oportunidade. Quem não ama perde a oportunidade de encontrar Deus e tê-lo presente na sua vida. Muitas vezes isso acontece conosco, porque nós falhamos e preciso que a gente volte à casa do Pai. Então a recomendação da primeira leitura é: guarda, pois, os mandamentos, as leis e os decretos que hoje te prescrevo, pondo-se em prática. É preciso colocar em prática tudo aquilo que nós aprendemos para vivermos intensamente ligado a Cristo, sintonizados a Ele. Quando nós olhamos a imagem do coração de Jesus, nós olhamos com um olhar diferente, apontando para nós um coração que se abre, um coração que se doa, um coração que perdoa e um coração que diz: eis o coração que tanto amou os homens e continua nos amando. Mas muitas vezes, pelo pecado que cometemos, nós temos medo de Deus. Mas não há necessidade de viver este medo, porque Ele está sempre ao nosso lado. Assim, nós teremos Deus sempre por perto de nós e as coisas estarão no caminho certo, o caminho do amor, como fala João nesta segunda leitura. O amor de Deus se revela no amor que temos para com os nossos semelhantes. Então, se alguém diz: eu amo a Deus e, no entanto, odeia o irmão, esse é mentiroso. E nós não podemos agir desta forma. Nós precisamos ver de outra maneira. E, no entanto, nós encontramos muitas pessoas que às vezes têm ódio do irmão, espalha ódio no coração, e nós não podemos viver dessa forma. É viver de uma forma em que nós possamos colocar em prática os mandamentos de Deus, principalmente o mandamento do amor. Deus, sendo amor, só pode se manifestar nos gestos de amor. A mais estupenda obra do amor de Deus se revelou no envio do seu Filho ao mundo para que tivéssemos vida por meio dele. E nada melhor do que perceber isso, sentir a sua entrega total, a sua vinda até nós. Então, a maneira de fazermos a experiência de Deus é amarmos uns aos outros. É também a maneira como enxergamos o nosso próximo. Somente pelo amor enxergamos a Deus, e não de outra forma. É o amor de Deus que realizando em nós quando amamos uns aos outros. Deus é amor, e quem permanece no amor, permanece em Deus, e Deus permanece nele, ou com ele, ou com nós. Por isso nós precisamos pensar de um modo diferente. O descanso prometido por Deus é a paz. No mundo em que nós vivemos sem paz, no mundo do ódio, cercado de ódio, de violência, de maldade, Ele ainda continua nos oferecendo a paz. E aqui nós podemos lembrar, depois da ressurreição, às vezes em que Jesus apareceu aos seus discípulos reunidos, Ele apareceu
para eles dizendo: a paz esteja convosco. Todas as vezes que assim o fez, e ele continua fazendo para nós esta mesma oportunidade: a paz esteja convosco. Então é preciso que nós tenhamos um coração aberto para a paz, para tirar do nosso coração o ódio, a vingança, o egoísmo, a maledicência e tudo aquilo que nos separa do amor de Deus e do amor aos irmãos. As agressividades que nós encontramos a cada dia não fazem parte do bom cristão, não fazem parte daqueles que abraçam a fé, não fazem parte daqueles que procura viver a palavra de Deus. Então nós precisamos converter, trabalhar a nossa conversão para permanecermos com Ele, para podermos então no nosso descanso levar a paz que Ele tanto nos oferece, que Ele nos propõe, porque a paz é a certeza de que Ele nos acolhe em seu coração. Ele quer acolher a todos nós, porque Ele não faz distinção de ninguém. O seu coração é aberto para nos acolher. A todo instante em que nós procuramos voltar a Ele, Ele está de coração aberto e amoroso para nos dar o abraço do perdão e o beijo da misericórdia. Ele nos ama totalmente. Seu coração é manso e humilde. Quisera que nosso coração também fosse assim, manso e humilde, para que nós pudéssemos então ver o outro de uma forma diferente. Que seu coração aberto pela lança do soldado lave nossos pecados, arranca o nosso egoísmo e nos fortaleça na missão de amar e acolher nosso semelhante. Queridos irmãos e irmãs, que a celebração de hoje, na festa do coração de Jesus e na derradeira noite do nosso trezenário, nós possamos então nos colocarmos na presença de Deus, pedir a Ele que transforme o nosso coração, que renove a nossa vida, que fortalece o nosso agir, que fortalece o nosso viver, que nos dê a ciência do seu amor e que nós possamos, a partir de agora, caminhar à luz da fé, da esperança, do amor, na certeza que o coração de Jesus venha transbordar em nós e fazer com que nós também, transbordados pelo coração de Jesus, possamos também transbordar o coração dos nossos irmãos. Queridos irmãos e irmãs, que a celebração de hoje nos oriente na caminhada, que Santo Antônio nos fortaleça e que o coração de Jesus continue aberto para todos nós, para que através do dia de hoje nós então tenhamos a decisão de viver a solidariedade, a bondade, a fraternidade e jamais perdermos a esperança. Assim seja. Amém. Amém.

0: Nós estamos ao vivo da Matriz de Santo Antônio, finalizada a homilia, prossigamos.
1: Elevemos, irmãos e irmãs, as nossas preces a Deus que nos ama.
2: Nossa resposta será: Sagrado Coração de Jesus, confiamos em vós.
0: Sagrado Coração de Jesus, confiamos em vós.
2: Para que a cultura da paz esteja presente nos corações dos chefes das nações, rezemos.
3: Sagrado Coração de Jesus, confiamos em vós.
2: Para que a fé cristã seja vivida e testemunhada pelo povo cristão, rezemos.
3: Sagrado Coração de Jesus, confiamos em vós.
2: Para que encontremos em vosso Sagrado Coração a misericórdia e forças para superar os desafios no nosso cotidiano, rezemos.
3: Sagrado Coração de Jesus, confiamos em vós.
2: Senhor, escutai nossas preces e dai-nos a graça de experimentar a vossa bondade, vós que viveis e reinais para sempre. Amém.
3: Sagrado
2: Coração de Jesus, confiamos em vós.
1: Que a confiança que temos no coração de Jesus seja constante em nossa vida, por Cristo nosso Senhor.
2: Amém.
1: E vamos apresentar a Deus nossas oferendas.

Nós estamos ao vivo da Matriz de Santo Antônio, deixando aqui um abraço, um carinho todo especial a todos aqueles que estão conosco nesta noite de sexta-feira, hoje 12º dia da trezena em honra ao nosso querido padroeiro Santo Antônio. A você que está conosco, o nosso muito obrigado, já convidando amanhã para o Ponto Alto, dia 13 de junho, dia do padroeiro desta comunidade paroquial. Aqui, este amigo de vocês, Alexandro Campos, juntamente com a nossa estimada Rádio Libertas 98.7, estaremos levando os acontecimentos deste dia tão importante, esse dia tão festivo, que é o dia do nosso querido Santo Antônio. Que todos sejam abençoados por Deus, pela intercessão do nosso querido Santo Antônio.

0: Mas para que este nosso sacrifício seja aceito por Deus Pai Todo-Poderoso.
1: Receba, Senhor, por tuas mãos este sacrifício, para a glória de seu nome, para o nosso bem de toda a Santa Igreja.
0: Senhor, nós vos pedimos, olhai para o inefável amor do coração do vosso amado Filho, a

todo lugar, Senhor Pai Santo, Deus eterno e todo-poderoso, por Cristo nosso Senhor, elevado na cruz, entregou-se a si mesmo com admirável amor.

quinta oração eucarística. Ó Pai, vós que sempre quisestes ficar muito perto de nós, vivendo conosco no Cristo, falando conosco por Ele, mandai o vosso Espírito Santo, a fim de que as nossas ofertas se mudem no corpo e no sangue de nosso Senhor Jesus Cristo. Na noite em que ia ser entregue, ceando com seus apóstolos, Jesus tomou o pão em suas mãos, olhou para o céu e vos deu graças, partiu o pão e o entregou a seus discípulos, dizendo: tomai todos e comei, isto é o meu corpo que será entregue por vós.

Do mesmo modo, na ceia, ele tomou o cálice em suas mãos, deu-vos graças novamente e o entregou a seus discípulos, dizendo: tomai todos e bebei. Este é o cálice do meu sangue, o sangue da nova e eterna aliança, que será derramado por vós e por todos para a remissão dos pecados. Fazei isto em memória de mim.

Ó Pai, neste momento, a paixão de Jesus nosso Senhor, sua ressurreição e ascensão, nós queremos a vós oferecer este pão que alimenta e que dá vida, este vinho que nos salva e dá coragem. E quando recebermos pão e vinho, o corpo e sangue dele oferecidos, o Espírito nos una num só corpo, para sermos um só povo em seu amor. Protegei vossa igreja que caminha nas estradas do mundo rumo ao céu, cada dia renovando a esperança de chegar junto a vós na vossa paz. Dai ao vosso servo Papa Leão ser bem firme na fé, na caridade, e a Ayrton, que é bispo desta igreja, muita luz para guiar o vosso povo. Esperamos entrar na vida eterna com Maria, Mãe de Deus e da Igreja, os apóstolos e todos os que na vida souberam amar Cristo e seus irmãos. Abri as portas da misericórdia aos que chamastes para outra vida. Acolhei-os junto a vós, bem felizes, no reino que para todos preparastes. E a todos nós aqui reunidos, que somos povo santo e pecador, dai-nos a graça de participar do vosso reino, que também é nosso.

0: O banquete da Eucaristia é sinal de reconciliação e vínculo de união fraterna. Unidos como irmãos e irmãs, rezemos juntos como o Senhor nos ensinou. Pai nosso.
1: Santificado seja o vosso nome. Venha a nós o vosso reino. Seja feito a vossa vontade, assim na terra como no céu. O pão nosso de cada dia nos dai hoje. Perdoai as nossas ofensas, assim como nós perdoamos a quem nos tem ofendido. E não vos deixeis cair em tentação, mas livrai-nos do mal.
0: Livrai-nos de todos os males, ó Pai, dai-nos hoje a vossa paz. Ajudados pela vossa misericórdia, sejamos sempre livres do pecado e protegidos de todos os perigos, enquanto aguardamos a feliz esperança e a vinda do nosso Salvador, Jesus Cristo.
1: Vós é o reino, o poder e a glória para sempre.
0: Senhor Jesus Cristo, dissestes aos vossos apóstolos: eu vos deixo a paz, eu vos dou a minha paz. Não olheis os nossos pecados, mas a fé que anima a vossa igreja. Dai-lhe segundo o vosso desejo a paz e a unidade. Vós que sois Deus com o Pai e o Espírito Santo.
1: Amém.
0: A paz do Senhor esteja sempre convosco.
1: O amor de Cristo nos uniu. Cordeiro de Deus, que tirais pecados do mundo, tende piedade de nós. Cordeiro de Deus, que tirais pecados do mundo, tende piedade de nós. Cordeiro de Deus, que tirais pecados do mundo, dai-nos a paz. Nós estamos ao vivo, transmitindo da Igreja Matriz de Santo Antônio.
0: Eis o coração que tanto amou os homens e continua amando. Eis o Cordeiro de Deus que tira o pecado do mundo.
1: Senhor, eu não sou digno de que entreis em minha morada, mas dizei uma palavra

queremos informar a todos que teremos amanhã celebrações às 8, às 15 e às 19 horas. Já às 19 horas estaremos transmitindo ao vivo através dos canais digitais da Paróquia de Santo Antônio e também através das ondas da Rádio Libertas 98,7. 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Quero agradecer aos amigos e amigas que estão sintonizados conosco e também aqueles que estão através do aplicativo e das redes sociais. Momento da Sagrada Comunhão é o momento em que a gente percebe a presença de inúmeros fiéis no recinto da Matriz de Santo Antônio. Já estamos quase finalizando os trabalhos dessa equipe tão abençoada aqui na Paróquia de Santo Antônio. De antemão, eu deixo meu agradecimento ao senhor Fred e também ao companheiro Mauro Marçal, que nos dá um apoio incondicional através da nossa querida Rádio Libertas. O nosso agradecimento, o nosso carinho por todos esses serviços prestados a esta comunidade paroquial. Nós voltamos aqui com o coral entoando os cantos de comunhão na Matriz de Santo Antônio.

0: Finalizado o momento da Sagrada Comunhão, nós aguardamos o celebrante voltar ao altar para finalizar a celebração.
1: Oremos.

0: Bravo ao Sagrado Coração de Jesus. Convidamos os meninos de nossa paróquia para participarem dos ensaios do Desagravo ao Sagrado Coração de Jesus, um gesto de amor, fé e reparação. Acontecerá a partir do dia 15/6. Os ensaios será segunda, quarta e sexta-feira, horário às 18 horas. Início do Desagravo, 20 de junho de 2026, nas missas das 19 horas. Convidamos a todos para prestigiarem as barracas das igrejas e das obras sociais Santo Antônio todos os dias após a celebração das 15 e 19 horas, ao lado do salão paroquial, com comidas típicas, boa música e um bate-papo. Contamos com vocês. Convidamos também a todos para prestigiar o leilão após a celebração das 19 horas, na barraca da igreja ao lado do salão paroquial. Santo Antônio os abençoe.
1: Agradeço a presença de todos na celebração de hoje, lembrando que amanhã nós teremos missa 8 da manhã, 15 horas, às 18 horas nós teremos a procissão de Santo Antônio e assim que chegar nós teremos a Santa Missa de despedida da festa, de agradecimento, de ação de graças. Então convidamos a todos a participar conosco. Amanhã também teremos o café da manhã lá na barraca e na hora do almoço teremos feijão tropeiro, macarrão na chapa, espetinho. Quem quiser almoçar amanhã pode então procurar a barraca da nossa comunidade, que teremos então essa oportunidade de mais uma vez estarmos juntos. Vamos agora fazer a nossa oração a Santo Antônio. Eu vos saúdo, grande Santo Antônio, Pai protetor. Eis-me humildemente prostrado a vossos pés, para pedir-vos intercedais por mim, diante de nosso Senhor Jesus Cristo, para que ele se digne conceder, por vosso intermédio, a graça que desejo. Cada um faça o seu pedido neste instante. Se for da vontade de Deus, a qual me submeto inteiramente, peço, amável santo, pela firme confiança que tenho em Deus, a quem servistes fielmente, e pela confiança que deposito em Maria, a quem tanto honrastes, imploro-vos pelo amor desse doce Jesus menino, que carregastes em vossos braços. Suplico-vos por todos os favores que ele vos concedeu neste mundo, pelos prodígios sem número que Deus operou e continua a operar diariamente por vossa intercessão. Peço-vos, enfim, pela grande confiança que tenho em vossa proteção. Assim seja. Amém. A nossa força está no nome do Senhor,
2: que fez o céu e a terra.
1: Rogai por nós, Santo Antônio.
2: Sejamos dignos das promessas de Cristo.
1: Oremos, Senhor Deus, nós vos bendizemos pelas vossas maravilhas, operadas em Santo Antônio, vosso confessor e doutor, e vos pedimos que sua intercessão

junto de vós, por nosso Senhor Jesus Cristo, vosso Filho, na unidade do Espírito Santo. Canto de Santo Antônio para a incensação.

0: rezemos uma Ave Maria pedindo pelas vocações sacerdotais, pela paz no mundo e por todos nós. Ave Maria, cheia de graça, o Senhor é convosco. Bendita sois vós entre as mulheres, bendito é o fruto do vosso ventre, Jesus. Santa Maria, Mãe de Deus, rogai por nós, pecadores, agora e na hora de nossa morte. Amém. Santo Antônio,
1: rogai por nós.
0: Cumprimento a Dona Ione pelo seu aniversário, que Deus lhe abençoe e proteja. E cumprimento a todos que aqui estão, com nosso carinho, com nosso abraço, que Deus abençoe. Viva Santo Antônio! Quando eu disser viva Santo Antônio, vocês vão dizer nosso padroeiro, bem bonito. Viva Santo Antônio! Quando eu disser viva Cristo, vocês vão bater no peito e dizer no meu coração, viva Cristo! Mais uma vez, viva Cristo! Quando eu disser viva Nossa Senhora, vocês vão levantar a mão para o alto e dizer, Rainha, viva Nossa Senhora!
2: Rainha!
0: Muito bem. Agora, mais uma vez, a Santo Antônio, vocês vão levantar a mão para o alto, fazendo assim, ó. E a hora que eu disser, viva Santo Antônio, vocês vão dizer, mais uma vez, nosso padroeiro, e dá uma salva de palma bonita para ele. Viva Santo Antônio! Glorificai vossas vidas, ide em paz e que o Senhor vos acompanhe.

0: Bem, amigos, e assim levamos até os senhores o 12º dia da trezena em honra ao nosso querido padroeiro Santo Antônio. Conforme Monsenhor Osmar já orientou, amanhã nossa transmissão será a partir das 18h30 aqui na Matriz de Santo Antônio para as redes sociais e também para a Rádio Libertas através do nosso estúdio móvel. A todos que estiveram conosco, nosso muito obrigado. Fiquem todos na companhia de Deus, porque com Ele nós também estamos indo embora. Da Matriz de Santo Antônio para a Rádio Libertas, repórter Alexandro Campos. Eu volto ao estúdio da rádio com o Mauro Marçal. Um abraço, irmão. Até amanhã, se Deus assim nos permitir.
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2: 8h36.
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18: 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Oito e quarenta e um.

aí, como é que tá o clima dessa semaninha? Ah, é, rapaz, ó, clima de Copa, clima de Dia dos Namorados, clima de São João. Eita, delícia! Eu amo esse mês de junho, porque é o mês também do meu aniversário, tá? Só pra constar aí no sistema. Agora tem o som do Gabi pra você. 17 ligações, vixe, Maria. Aham.

melhor que imaginei. Saudade é uma ova. Vixe, mãe. Essas irmãs aqui são do Peru, hein, bebê? É, Maiara e Maraísa cantou por aqui. Cara, do Peru, esse ditado é da minha avó, mano. Nossa, será que alguém usa isso ainda, produção? É do Peru? O que significa é do Peru? Eu sei lá.

0: delícia. Valeu demais.
1: Bom,
0: obrigado pelo convite. Que Deus abençoe ainda mais sua vida. Você é um cara.
1: Que isso, obrigado, viu?
0: 100%.
1: Ter você no meu DVD, meu irmão. Prazer muito grande, viu?
0: Tamo junto, igualmente.
1: Todo sucesso do mundo.
0: Sucesso, Guilherme. Valeu, moçada.
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5: 8:57.
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5: 8:59.
13: Tô contigo nesse clima gostosinho aqui, bebê, nesse encontro. Rasta pra cima que tem muito mais música. Embalando aí a sua segunda-feira aqui no nosso Vibe Total.
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13: Convidado não convida. Vai lá, Humberto e Ronaldo.